Fechando assim já o primeiro bloco da nossa, do nosso querido programa, né? Dessa delícia, Júlia B, a nossa menina solta, antes que você vá. Excelente, maravilhosa, estonteante quinta-feira pra você que já tá pensando aí na resenha com a galera amanhã, né? Hoje, né? Já começa a bebemorar hoje, a comemorar hoje, o fim de semana que já tá aí na porta.

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2: Nasceu, né, gente? Nasceu. Oh, meu Deus, cheirinho de neném, de talquinho, de coxinha gostosa. Lorena em prota, compara os filhos Liz e Levi e posta o primeiro vídeo do caçula. Que coxinha gostosa. A dançarina influenciadora Lorena em prota, de 32 anos de idade, usou seus stories do Instagram na madrugada da última quarta para postar uma foto da filha mais velha Liz, de 4 anos, ainda berber, ao lado de uma de Levi, seu caçula, com o cantor Léo Santana, que nasceu na última terça. Na web, ela ainda postou mais cliques, inclusive de Liz, com o irmãozinho e até o vídeo do bebê. Mãe coruja demais, né? Pai coruja, escreveu o casal na web. O registro do primeiro vídeo de Levi foi feito por Nayara Santana, irmã de Léo e madrinha do bebê. Sem explicar muito, só sentindo. Meu afilhado nasceu. A vida ganhou um sentido ainda mais bonito hoje. Gratidão, meu Deus, disse Nayara. Dejane Santana, a outra irmã de Léo, também celebrou a chegada do sobrinho. Hoje ganhamos um novo motivo para sorrir. Que coisinha mais fofinha, meu Deus do céu, gente. Muito bonitinho. O menino nasceu na última terça, às 8h20 da manhã, em Salvador. Ao contrário do parto natural da primeira filha, Lorena teve que ser submetida a uma cesariana depois de 15 horas em trabalho de parto. Socorro, Deus. Vou te dizer uma coisa, viu? Tal do... Ah, é o parto normal. O que, que tem de normal nisso, gente? Eu fiquei 10 horas e meia em trabalho de parto. Parto foi normal. Foi? Não foi? Você não sabe o que, que é parto normal, meu filho. Senti uma dor terrível, parecendo que você vai passar pro outro lado sem ver a cara da criança. É tipo isso, tá? Vou te dizer que sofrido que foi. Mas pelo menos ela teve aí a opção da cesárea, né? Então deu tudo certo, correu tudo bem, ela já fez videozinho, postou na internet falando que foi tudo bem, que vai explicar o porquê que não foi possível ter parto normal mesmo depois de 15 horas, né, de trabalho de parto, até porque essas horas todas, quando se estendem, traz risco tanto pro bebê, principalmente, que falta oxigenação no cérebro, né, quanto pra mãe. Então tem mesmo que correr atrás e fazer a cesárea o mais rápido possível. Linda família, tá crescendo, o bebê é uma coisa mais fofinha do planeta. Confira você que está querendo ter um pacotinho de amor em sua casa, lembre-se. Os 5 primeiros meses, o sono você não terá. Vai parecer um urso panda vermelho. Pronto, falei. Mas depois que nasce, a vida da gente muda e muda pra melhor, viu? Depois desse momento, o fofurômetro batendo no 100. A gente segue o Interligados com o Grupo Menos é Mais.

0: entrando assim mais um super bloco aqui do Interligados, my friend Diego e Vitor Hugo, de cara cheia, meia-noite e meia, eu falo, mas chegando na quinta-feira o povo já começa a comemorar, a bememorar, tomar o suco da confusão, rapando até o fundo da garrafa.
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2: 9:32.

0: aqui trazendo notícia pra você, porque eu sei que você adora. É, gente, tá rolando, né? Babado, e a gente gosta de saber. Relógio usado por Virgínia, música de Zé Felipe e outros detalhes movimentam web após festa. Gente, não tem jeito, cara. Virgínia Fonseca está sempre na curva da onda. E quem gosta de fofoca, Jogodói traz pra você, e claro, o Momento Maria Fifi aqui, a gente debate, né? Detalhes envolvendo Virgínia Fonseca e Zé Felipe durante a festa de 5 anos de Maria Alice continuaram repercutindo nas redes sociais, mesmo horas após o evento realizado na última segunda. Gestos discretos, escolhas da influenciadora, interações do ex-casal viraram assunto entre os fãs. A comemoração reuniu familiares e amigos próximos e contou com momentos que chamaram a atenção dos seguidores mais atentos. Entre eles, o assessor escolhido por Virgínia para compor o look da noite acabou sendo um dos mais comentados do relógio. A influenciadora apareceu usando justamente o relógio Cartier by Gnore, que ganhou de presente de Zé Felipe no Dia das Mães no ano passado. Pouco antes do anúncio do fim do casamento. Ah, por que será que ela usou, hein? A peça de luxo avaliada em cerca de 50 mil reais rapidamente repercutiu entre os fãs do casal, olha, do ex-casal, né? Nas redes sociais. Achei muito lindinho, meu gato arrasou, disse ela na época que ganhou o presente quando ainda era casada com Zé Felipe. Ei, gente, pra mim o aniversário tava parecendo que era de Virgínia Fonseca, porque tem de foto de Virgínia à frente à decoração da festa e tudo mais, né? Parecia que a festa era dela. Durante a festa, Zé Felipe também chamou a atenção ao cantar Só Tem Eu, música que marcou o início do romance entre Zé e Virgínia. Enquanto o cantor se apresentava no palco, os dois interagiram em clima descontraído, arrancando reações do público presente e movimentando a web. A música que te trouxe, hein, Vivíbora? Brincou ele enquanto cantava a música ao lado da influenciadora no palco da comemoração. Além disso, ambos passaram boa parte da comemoração próximos um do outro. Eles chegaram juntos ao evento e também deixaram um local acompanhados no fim da noite. E aí, você shippa esse ex-casal? Conta aí pra gente, será? Agora que tudo entre ela e Vini Júnior deu-se como encerrado, que pra mim, negócio, né? Não pegava fogo, não tinha ali um além, uma chama do amor, faltava ali. Será que Virgínia e Zé Felipe vão voltar? Vamos acompanhar e, claro, tendo novidades, a gente te conta aqui, porque esse momento cafezinho Maria Fifi, a gente gosta, né? Mas eu não sei não, acho que Zé Felipe devia tocar a vida sem Virgínia Fonseca, pronto, falei. Ela nunca tratou o cara muito bem, com amor, com love, sabe? Era só por parte dele. Ah, é a minha opinião, e a sua? Pronto, falei, sou dessas, desbocada, viu? Bom, bora desviar o foco, né? O Interligado segue que segue por aqui com Simone Mendes. Eu menti.
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0: Lacrando assim mais um super bloco aqui do Interligados com Zay, Sidways. É, sou um Zay que tá sendo muito pedido aqui na programação também. A sua também pode rolar. Manda ver aí no pedidomusical.com.br.
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4: 9:47.
0: Dando sequência por aqui, falando, sim, eu sei que você gosta, vem novidade em coração acelerado, gosta de novelas, adora, né? Adora aquele momento que você deita naquele sofazão encardido, o cachorro vem, né? Cheira o seu pezinho depois do trabalho. Sei bem como é que é, viu? É bom demais esse momento, novelinha. Então o Gil Godoy traz pra você aqui um spoiler de Coração Acelerado, tá? Chitãozinho e Chororó relembram estreia em novelas e comentam participação. Pois é, sucesso absoluto há décadas. Chitãozinho e Chororó, esse sertanejo raiz, voltam para embalar mais uma trama, Coração Acelerado. Na participação, a dupla ajuda a divulgar mais uma edição da Canta Centro-Oeste e sobe ao palco com agrado, que é Isadora Cruz, João Raul, Felipe Bragança para o hit Evidências. Olha que bacana, a dupla sertaneja é figurinha fácil nas trilhas das novelas. Em vídeo exclusivo, eles comentam como foi o convite para participação e relembram a estreia em O Salvador da Pátria. A nossa estreia foi uma novela com Lima Duarte e nunca mais a gente parou, explicou o Chitãozinho. Que bacana, né, cara? Eles já têm aí uma respeitosa carreira na música, no mundo da música sertaneja. São mais de 50 anos de carreira, né? Uma bagagem musical e tanto, com dezenas de hits que compõem aí a trilha sonora dos brasileiros, né? Da galera do agro. E tem lugar garantido na memória afetiva de muita gente. Na novela não é diferente, né? Os dois cantam a música tema de agrado e João Raul, Seu Amor é Minha Estrada, que faz parte da safra de composições criadas nos Song Camps, produzidos para a novela pelos estúdios Globo. Os artistas revelam que a canção foi incluída no próximo projeto da dupla. Então se liga, pra você que é noveleiro e gosta de Chitãozinho e Chororó, eles vão fazer uma participação super bacana na novelinha das sete e pouco, Coração Acelerado. Curtiu o spoiler? Ah, só o Godoy traz pra você, my friend. E traz também as melhores músicas pra animar sua quinta-feira e desfazer a cara de limão capeta chupado da sua cara. É, cara, tem que desfazer, nem que seja na base da força, nem que seja na base da música. De propósito, nem dói mais.

0: Beleza, então, a melhor sequência do seu rádio, a melhor playlist rolando por aqui no Interligados, fechando com Eva Max, Mirror Made of Steel, com participação de José, aquela do Apte, Apte, é, grupinho coreano também da qual ela faz parte, né? Daqui a pouquinho eu tô de volta, continua mandando aí a sua mensagem pelo pedidomusical.com.br, assim como a Robertinha mandou mensagem, tá comigo no interior de Minas Gerais. 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
1: Dez e dois.
2: Bom, bom, bomba.

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3: 10:15.
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Dez e dezesseis.

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1: 10h31.
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2: 10h46.
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0: 11:03.
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2: 11:17.
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3: 11:31.
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1: 11:46.
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0: Meia-noite sete.
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0: Meia-noite 18.
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programação especial de fim de noite para você que tá aí ligado com a gente aqui na Nova. É o nosso Nova Moments. 12:25.

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1: 00:32.
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Uma ótima noite pra você. 12:41.

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0: 6:49.
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1: 1:05.
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0: 1:33.
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0: 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Obrigado pela sua companhia.

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1: 1:50.
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3: 2 e 6.
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1: Duas e oito.

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1: 2:11.
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1: Uma pequena homenagem a uma grande referência pra mim, Nando Reis.

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1: 3 e 10.
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1: 4:14. 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

0: 4h29.
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3: 4:59. 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
3: 5 e 3.

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1: 5:15.
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2: Bom dia, povo de Deus, que a sua manhã seja de fato abençoada e confortada no coração de Jesus. Toda sexta-feira, Jesus misericordioso, eu confio em vós. Jesus misericordioso, o meu dia será melhor do que todos os outros. Porque eu acordo não com o pé direito, acordo com meu coração junto ao teu. Vamos rezar? Filhos e filhas, fazendo o sinal da cruz. Em nome do Pai, do Filho e do Espírito Santo. Amém. Jesus, Senhor e Mestre, que ensinaste dizendo: o que faz impuro o homem não é o que entra pela boca, mas aquilo que brota do coração. O adultério, a inveja, a calúnia, a injustiça, os maus tratos e a maledicência. Senhor, no início deste dia venho pedir pureza de coração, pureza na minha vontade e pureza nos meus desejos. Senhor, eu tenho consciência que o que me torna impuro é aquilo que eu permito ser cultivado dentro de mim como ódio, rancor, soberba, orgulho, vaidade. Senhor Jesus, o que me faz impuro é o sentimento destruidor da unidade e da vida que permito enraizar em meu coração. Por isso, no início deste dia, diante de tantos compromissos, afazeres, mostra-me o que está demais em meu coração, o que é perverso e que permito crescer dentro de mim. Olha, Senhor, e mostra-me os sentimentos ruins e negativos que tenho cultivado. Eu peço, Senhor, a graça da libertação. Libertai-me, Senhor, de tudo o que é mal. Libertai-me, Senhor, de tudo o que vai contra o teu reino. E peço, Senhor, que de forma abundante semeie o bem, semeie a esperança, semeie a fé, semeie, Senhor, a prudência, semeie, Senhor, a serenidade. Então, Senhor, saberei que o que cresce, brota e ganha vida dentro de mim vem de ti, Senhor, e certamente minhas atitudes serão diferenciadas. Senhor, com humildade peço nesta manhã, purifica meu coração, Senhor. Lava meu coração, Senhor. Transforma minha vida. Senhor, plantai em mim o bem. Plantai em mim o amor. E então transbordarei amor. Pai nosso, que estais no céu, santificado seja o vosso nome. Venha nós o vosso reino, seja feita a vossa vontade, assim na terra como no céu. O pão nosso de cada dia nos dai hoje. Perdoai-nos nas nossas ofensas, assim como nós perdoamos a quem nos tem ofendido. E não nos deixeis cair em tentação, mas livrai-nos do mal. Amém. O Senhor esteja convosco. Ele está no meio de nós. Que a bênção de Deus Todo-Poderoso e Misericordioso recaia sobre você, sobre a água, a roupa dos enfermos, as fotos de família e sobre o seu dia. Em nome do Pai, do Filho e do Espírito Santo. Amém. 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
1: E o programa de hoje começa com a informação sobre a possibilidade de uma nova ponte sobre o Rio da Várzea, ligando Campo do Tenente à Lapa. Governador Ratinho Júnior anunciou nova ponte entre os dois municípios. Governador do Paraná, Ratinho Júnior, anunciou a construção de uma nova ponte sobre o Rio da Várzea entre os municípios de Campo do Tenente e Alapa. O anúncio foi divulgado em um vídeo ao lado do prefeito Weverton Vizentim e também do deputado federal e ex-secretário de Infraestrutura, Sandro Alex. Segundo o governador, a obra integra um pacote de investimentos estaduais que já soma 87 milhões de reais destinados ao município em diferentes áreas, como educação, aquisição de maquinários e infraestrutura viária. Durante o anúncio, Sandro Alex informou que o projeto da estrutura já está concluído e confirmou que a nova ligação será construída em concreto e com pista duplicada. A ponte deve facilitar o tráfego na região e melhorar a conexão entre os acessos rodoviários utilizados por motoristas que seguem entre o sul do Paraná e outras regiões do estado. O prefeito Weverton Vizentim afirmou que a obra representa uma conquista importante para o município e atribuiu o avanço à parceria com o governo do estado. O governo do Paraná ainda não divulgou o prazo para o início das obras e o valor previsto para a construção da nova ponte.
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1: Educação. Começou a primeira etapa do Censo Escolar 2026. Escolas têm até o dia 31 de julho para enviar informações ao Ministério da Educação e Cultura. Ouça. Educação. Começou a primeira etapa do Censo Escolar 2026. Escolas têm até o dia 31 de julho para enviar informações ao Ministério da Educação e Cultura. Ouça.
4: A primeira etapa do Censo Escolar 2026 começou. As escolas públicas e privadas de todo o país devem enviar as informações sobre a infraestrutura, gestores, turmas e profissionais ao Ministério da Educação até o dia 31 de julho. Os dados devem ser encaminhados pelo portal EducaCenso no endereço educacenso.inep.gov.br. Cerca de 180 mil instituições de ensino regular, educação especial, educação de jovens e adultos e educação profissional e tecnológica devem participar do censo escolar. O Instituto Nacional de Estudos e Pesquisas Educacionais Anísio Teixeira, responsável pela pesquisa, definiu um cronograma com duas etapas. A primeira é a coleta de dados das instituições. Em seguida, essas informações serão encaminhadas ao Ministério da Educação em 27 de agosto. Após a divulgação desses dados, os gestores das escolas terão 30 dias para verificação e, se necessário, fazer correções. O resultado final da primeira etapa do censo deve ser divulgado em 1º de fevereiro de 2027. 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
1: E a Comissão de Constituição e Justiça da Câmara avança na discussão sobre redução da maioridade penal. Relator conclui leitura do parecer que propõe responsabilização criminal a partir dos 16 anos em casos específicos. Vamos ouvir a matéria.
5: A Comissão de Constituição e Justiça da Câmara dos Deputados avançou na discussão sobre a redução da maioridade penal nesta quarta-feira. O relator da proposta concluiu a leitura do parecer que trata da possibilidade de responsabilização criminal de adolescentes a partir dos 16 anos em determinados crimes graves, como os crimes hediondos, homicídio doloso e lesão corporal seguida de morte. A votação foi adiada porque houve pedido de vista, isto é, mais tempo para analisar o texto. O tema volta ao centro do debate no Congresso Nacional e divide opiniões entre parlamentares, especialistas e entidades da sociedade civil. Os defensores da proposta afirmam que a medida pode ajudar no combate à criminalidade e aumentar a punição para crimes violentos cometidos por menores de idade, como a deputada catarinense Júlia Zanatta, do PL, que é membro da CCJ. Ela diz que o presidente da Câmara tem obrigação de pautar esta matéria ainda este ano no plenário.
6: Um tema que a sociedade já decidiu. 90% da população brasileira é favorável à redução da maioridade penal. Ou seja, as pessoas comuns do povo entendem que se um adolescente pode votar para presidente, pode mudar os rumos do país, é óbvio que ele pode responder, pode saber que matar não pode. O presidente Hugo Mota tem obrigação de enfrentar esse tema aqui. Tem gente dizendo que é tema populista em ano eleitoral. Não, senhora. Esse tema é um anseio da sociedade brasileira.
5: Já os críticos argumentam que a redução da maioridade penal não resolve o problema da violência e defendem mais investimentos em educação, políticas sociais e no fortalecimento das medidas socioeducativas previstas no Estatuto da Criança e do Adolescente, o ECA. Se a proposta for aprovada na CCJ, o texto seguirá para análise de uma comissão especial, por se tratar de uma emenda à Constituição.
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1: Política, fim da escala 6x1, Câmara aprova a PEC que muda a jornada de trabalho. A notícia completa com Yuri Hudson.
7: Um dia histórico para o trabalhador brasileiro. A Câmara dos Deputados aprovou nesta quinta-feira a proposta de emenda à Constituição que reduz a jornada de trabalho de 44 horas para 40 horas semanais e acaba com a escala 6x1. O texto foi aprovado em 2 turnos por ampla maioria e agora segue para análise no Senado. A proposta estabelece 2 folgas semanais remuneradas, uma delas preferencialmente aos domingos, e prevê uma transição de até 14 meses para a redução completa da jornada. Pelo texto aprovado, 60 dias após a promulgação da PEC, a carga semanal cairá para 42 horas. Depois de 12 meses, será reduzida para 40 horas semanais. A tramitação acelerada da PEC contou com a articulação direta do presidente da Casa, Hugo Mota, que comemorou a aprovação e rebateu críticas do setor produtivo sobre possíveis impactos econômicos.
8: A redução da jornada não é vilã de produtividade. Precisamos reconhecer uma realidade. O Brasil está entre os países com maior carga horária de trabalho no mundo. ao mesmo tempo, convive há décadas com a estagnação da produtividade. Isso mostra que produtividade não pode continuar sendo medida apenas pela quantidade de horas trabalhadas. Trabalhadores mais descansados produzem mais.
7: Relator da PEC, o deputado Léo Prates, afirmou que setores específicos terão regras regulamentadas posteriormente pelo Congresso.
9: Nós temos 8 mil convenções coletivas que regulam procedimentos de trabalho. É um sistema mais complicado ou tão complicado quanto o sistema tributário. Então nós fizemos o básico, nós temos 60 dias para atualizar as leis ordinárias.
7: Durante a votação, a oposição tentou aprovar uma mudança mais ampla, criando a escala 4x3, com apenas 4 dias de trabalho por semana. O líder do PL na Câmara, Sóstenes Cavalcante, levantou a bandeira e defendeu a adoção imediata da nova escala 5x2.
10: Quem for contra o trabalhador que esta lei comece a valer já, imediatamente, nós vamos expor isso ao Brasil.
7: Agora a PEC segue para a tramitação no Senado, onde empresários já fazem uma pressão em cima do presidente da Casa, Davi Alcolumbre, para que reduza a velocidade da tramitação da proposta.
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0: você.
1: Muito obrigado, gente. Valeu, Zé Rodolfo. Valeu, Jorge Matéria.
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0: 7 e 3.
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0: para você. Seja muito bem-vindo, seja muito bem-vinda sempre. Claro, aqui na ZYD 735, operando em 104,5. 9 FM, a mais ouvida, a mais curtida, a mais potente do Planalto Norte Catarinense, sul do Paraná. Manhã de sexta-feira, dia 29 de maio, ano 2026. Aquele que leva o nome de termômetro marca nesse momento aqui no Castelinho da Comunicação 11 graus de temperatura, 95% umidade relativa do ar, ventos de 3 km por hora. Chuva que deve chegar entre a noite de sexta e madrugada aí do sabadão. Daqui a pouquinho mais detalhes da previsão do tempo para você. Hoje dia do geógrafo e hoje também é dia do estatístico. Tá liberadaço aí o WhatsApp da Nova na manhã dessa sexta-feira. Para você participar aí com a gente no 3642-3955. Também o nosso portal redenova.fm.br. 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Programa Área VIP, o momento sertanejo entrando no ar na manhã dessa sexta-feira. 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Você que está se preparando aí para mais um dia de trabalho, grande abraço para você, que seja uma sexta-feira realmente maravilhosa. Seja realmente uma sexta-feira abençoada. Criançada, juventude, se preparando para mais um dia de escola, capricha, que eu sempre falo para vocês, hein? Obedeça aí os professores, ouça o que eles têm para falar para vocês, porque o aprendizado, o ensinamento é a sua maior riqueza e isso ninguém tira, ninguém toma de você. Então aproveite, no melhor sentido da palavra, sugue máximo seus professores, porque eles são realmente uma base importante da nossa sociedade e para a nossa vida também. Tá bom, criançada? Tá bom, juventude? Capricha! Você que tá voltando aí do trampo, já tá se despedindo dele. Bom descanso para a galera que tá cortando aí o tapetão preto. Ouvindo também o som da Nova Boa Viagem, tanto na ida quanto na volta. Que Deus abençoe sempre e pratique sempre a direção defensiva. 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Vamos juntos, vamos da Nova! Bom final de semana para você! Tudo de bom!
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0: Gustavo Lima em 104,5. Dando o tom inicial da programação aqui da sua, da minha, da nossa. 40 anos no ar.

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2: 7:15.

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3: 7:17.
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0: Bailaço com participação de primeira dama na nova.

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2: Sai do armário, frango.
1: Que é isso? Aqui não é pouco, aqui é muito. É, rapaz. Se ligue, que nem dizem. Se bobeie. WhatsApp da Nova no 3642-3955. Manhã de sexta-feira, dia 29 de maio. 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Tiagão, confirmando a audiência, meu amigo Rony. Abraço, Pia Veio. Abraço pro Arthur e o Davi aí também. Estão sempre ligados com a gente no som da Mais Que Poderosa. Bom dia, meu amigo Tiagão. Bom dia, seu lindão. Ao Chaz lá. Diz ele, pau, e pau, e pau. Gilma de Fátima, tudo bem, Gilma? Ligadona aí no som da Nova. Um abraço também pra Rosimara Nizer Dambroski, tá ligada com a gente também na 104,5. Boa sexta-feira. Andréia Veridiana, tudo bem, Andréia? Tá ligada com a gente aí também, participando. Boa sexta-feira. Bom dia, sextou, ligadinhos. A escuta, bora trabalhar. Daniele Hansen, de Rio Negro. Bora trabalhar, né, Daniele? Que nem dizem, nascemos bonitos, mas não ricos, né? Já diz aquela. Aquela velha máxima. Meu coração. Ariadne da Cruz Lourenço, tá ligada com a gente aí também. Boa sexta-feira. Bom dia, Thiago. Ouvindo a melhor da região. Com o melhor comunicador. Parem, senão eu começo a acreditar. Um abraço para as meninas da Paladar Refeições. Beijo, Arlete. Beijo para vocês, hein, mulherada. Boa sexta-feira, bom trabalho aí, tá bom? Beijo no coração e na alma, gente. Senhor Aristeu.
3: Bom dia, Tiago Escresca. Aristeu Veiga, manda uma nota do Nova, que a gente já nasculta. Para vocês, é uma sexta-feira abençoada por Deus.
1: Queridão.
3: Que Deus dê muita saúde, tudo de bom para vocês. Que Deus abençoe vocês.
1: Amém.
3: Grande abraço, tchau.
1: Obrigado, senhor Esteu, nosso ouvinte assíduo aí do Som da Nova. Eu digo que o dia só começa depois dele, né, senhor Esteu? Ai. A última sexta-feira que chegue trazendo paz ao coração, esperança renovada e motivos sinceros para agradecer. Bom dia, que Deus abençoe cada passo do seu dia. Ilumine seus caminhos e faça dessa sexta um encerramento lindo pro mês de maio. Acho que é o Hélio que tá mandando ali, né? Ai, já. Aí é bonito. Oi, Vera Lúcia, tudo bem? Tá ligada também aí no Som da Nova? Andressa Zientara Pixius, né, Andressa? Ligada com a gente aí também, tudo de bom. Meu amigo Márcio Sokodonski, sempre no Som da Nova, o bicho velho. Um abraço pra primeira dama Iracema e o Fernandão também. Ele tá mandando abraço pra toda a galera da escuta da melhor da região. Valeu, Piazinho. Obrigado sempre pela companhia aí no Som da Nova, tá bom?
4: Bom dia, Thiago. Yeah. Marcelo aqui da Vila Nova. Manda abraço pro grupo Chaleira no Fogo. Grupo de pesca Chaleira no Fogo. E diga pro Hermeson, esse vadio, pegar o caminho dele e trabalhar. Imagina que passou lá na frente da, no restaurante da Bela Vista, lá viu que o cara tava assando costelas, que encostou já pra esperar o almoço. Carcule, será que é esganifado ou não?
1: O ouro tá louco. Vai trabalhar, rapaz. Passando no restaurante lá, o cara preparando uma costela. Diz que parou lá cedo. Mas olha. Que vontade de pegar um cara desse e pregar a mão na orelha, né, cara? Por Deus do céu, pai. Ai, ai. Bom dia, Thiago. Ótimo dia pra você, o Edson Ferreira da Rocha. Edson. Tudo bom, meu piá?
0: Bom dia, Thiago. Aqui é o repórter Nenito. Queria mandar um grande abraço a todos os ouvintes.
1: Repórter, queridão.
0: Queria colocar seu no sorteio. Beleza, Thiago?
1: Beleza.
0: Uma boa sexta-feira pra todos. Sextou, né?
1: Sextou.
0: Isso mesmo, sextou. Beleza, Thiago? Um grande abraço a todos. E se divirta esse final de semana.
1: Isso.
0: E manere no gole.
1: Exato.
0: Beleza, Thiago? Repórter Nenito, de algum lugar. Valeu, Thiago. Um grande abraço a todos.
1: Obrigado, filho. Que nem diz manere no gole, né? Não vão querer acabar com o arco do mundo. Né? Não vão querer acabar com o arco do mundo. Que tanto judia do meu coração. Meu amigo Binho, aí do aplicativo Fox KM, né, Binho? Aqui pra você, ó. Tá no corre, bicho velho, levando a nova de carona. Um abraço, bicho velho, tudo é bom. Um abraço no pai lá também. Ah, o homem dos pinhão. Qualquer hora ele que fique bem bravo e me leve mais um eito de pinhão lá em casa, lá no TV.
5: Bom dia, meu grande irmão Tiagão. E tá
1: grande,
5: aqui na escuta
1: tá aqui,
5: aí.
1: Meu considerado.
5: Deixamos a criançada na escola aí, né? E pra casa agora, cevar aquele chimarrão gostoso aí, né, Tiagão?
1: Coisa boa.
5: Sextou, né?
1: Sextou.
5: Beleza, ma? Um abraço e tudo de bom aí.
1: Valeu, tá aqui, meu eterno lateral direito, meu craque daquele esquadrão do glorioso operário, né, galera? Aí é bonito. Me trouxeram um chimarrão hoje aqui cedo aí. Gostei. Cedo, cheguei no estúdio da Nova aí. Já tava esperando um chimarrãozinho, Tiagão, hein? Já sentei, velho, tomar um chimarrão. Comecei a contar causa pro povo aí. Quando eu vi, já era quase 7 horas da manhã. O chefe mandando mensagem. Vai iniciar a programação, ficar conversando. Cedo, pomonho. Bom dia, Thiago, tudo certo? Um abraço pra nós aqui no Jardim América. Tudo bem, Milene? O Jonilson. Abraço pra vocês aí, tudo é bom. Bom, abençoado dia, Thiagão. Um beijo pra minha digníssima esposa. É o lindo Marshall Bauer. Ô, mano, um abraço pra você e pra primeira dama aí, já, tá bom? Final de semana abençoado aí, meu piazinho de Deus. Tamo junto. Diga, meu craque.
5: Ô, Thiagão, é com profunda tristeza aí que nós gaúchos hoje, né? Amanhecemos tristes aí, a partida aí do nosso ícone da música gaúcha, Pedro Hortaz. Se puder, lasca-lhe uma música dele aí. Beleza, Thiagão?
1: Beleza. Pedro Hortaz, né? Que nos deixou uma referência da música gaúcha. Daqui a pouquinho a gente vai lascar uma aí. E a comunidade gaúcha, com certeza, sentindo essa perca irreparável, né, Itaí? Parado. Próximo é o craque.
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7: Alô, gente.

0: 7:35.
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2: Deixa eu mandar um abraço pro meu amigo Tcheco. Tcheco tá indo lá pra Agricar trabalhar, tá levando a nova de carona, bicho, vem, né, Tcheco? Bom dia de trabalho, meu irmão. Deus abençoe sempre aí, tá bom? 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
2: Zé Neto e Cristiano e trio Parada Dura. Vivendo aqui no mato. Ui. A nova toca.
4: Honra demais cantar com o trio Parada Dura, né?
5: Que prazer.

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2: 7:44.

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1: 7:47.
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0: 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Sextou. Sextou bonito. Ai, ai, ai.
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0: 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Diga, meu queridaço.
2: Já, Tiagão. Tiaguinho confirmando a audiência aí.
0: Bom, meu querido.
2: Já diga aí pro Marcelo do Chaleira no Fogo ficar de boa, senão nós vamos furar essa chaleira dele.
0: Mas sem dúvida nenhuma.
2: O Emerson lá, que o Emerson tá lá esperando o cara essa costela já.
0: Sem dúvida nenhuma.
2: Que nem diz o Emerson, eu nem faço assim, ó.
0: Cara, que
2: um
0: faz.
2: Tapa neles aí. O sinal tá precisando arrastando o grupo de GPS. E se ele não gostou, que me procure.
0: Claro.
2: Marcelo é parece aqueles pincherzinhos pequenininho e brabo.
0: Brabo.
2: Nhó.
0: Diz ele. Eu nem faço em ódio, né? E o pior é que faz, né, Tiaguinho? E o pior é que faz, né? Ai, ai, ai. Bom dia, me chamo Pedro Augusto, sai do Beck. Coloque no sorteio, né? Do Arma da Copa, hein? Bom dia pras costureiras, estou uma chicotada pro meu costureiro Chico da Silva. Ó, o Chico da Silva. Ai, sabe? Valeu, Vanusa. Um abraço pra vocês aí, tudo de bom. Mulherada da costura, hein? Um abraço carinhoso, tá bom? A Janaína Nunes Pereira, indo trabalhar escutando a voz do locutor. Essa voz de veludo.
3: Ui!
0: Tudo de bom. Bom dia, Tiagão. Tudo dentro, piá. Sai fora. Estão tomando aquele mate, escutando as mentiras do Vadico. Casoreia grudada no som dela. Manda um tapaço na piazada do grupo GPS pra nós aí. Beleza? Com SDC lá. E chover aquele abraço. Valeu, de menor. Tamo junto, piazinho. Abraço pra vocês aí, tudo é bom. Que nem dizem, final de semana sem dinheiro, final do mês. É que nem olho azul em gente feia. Mandou, né? Vanessinha Royal, fumando tudo bem. Tá ligada com a gente também aí do Som da Nova. Silvana Aparecida Carrel com a gente também, né? O final de semana. O Enzo Rafael Franco de Ramos Agi por aqui com a gente também. O Islã tá confirmando aí sintonia. A Regiane Revai Roots também com a gente aí no Som da Nova, tudo de bom. Um abraço pra Silvana, que tá todo dia na escuta. Tiago, é a Ana que tá mandando. Valeu, um beijo pra vocês aí, tá bom? Obrigado pela sintonia aí no Som da Nova.
4: Ô, Tiago, liga pro Tiaguinho, achar o que fazer, que senão já manda ele buscar graxa em pó.
0: Como é que é? Desculpa, Marcelão, tava alto aqui.
4: Ô, Tiago, liga pro Tiaguinho, achar o que fazer, que senão já manda ele buscar graxa em pó.
0: Aí, qualquer hora nós vamos contar de novo a história da graxa em pó aqui, só pra nós dar risada, né? Judiado do Tiaguinho, né, Tiaguinho?
5: Bom dia, Thiago. Sou José Alberto, aqui no seminário. Como está aí? Deus abençoe teu programa, me coloca no sorteio. Deus abençoe todos da rádio flamenguista.
0: Que flamenguista, né? O que você está falando com o flamenguista? Ali. Valeu, seu José. Um abraço carinhoso pro senhor, hein, meu queridão.
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0: Que volta amanhã, passa rápido, né, gente? Momento Sertanejo que volta amanhã. especial aí de sabadão a partir das 7 horas da manhã, oferecimento de AGM Peças e Lubrificantes. 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Daqui a pouquinho tem o canal aberto, seu programa diário de notícias, na voz marcante de Rômulo Fernando. Participações de Edson Brant, Luiz Fernando Andruchechen, Priscila Fernandes, Suca do Brichlop, Lucas Arten e direção geral de Amaury Levinsky. Pela Rádio Nova Era e pela Rádio São José FM, canal aberto. Daqui a pouquinho. 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
5: 8:08.
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0: Bom dia, ouvintes da Rede Nova de Comunicação, 8:10. Programa Canal Aberto está no ar nessa sexta-feira, hoje dia 29 de maio de 2026. É a última sexta-feira do mês de maio. Bom dia para você, bem-vindo à nossa programação por nossas emissoras Rádio São José, Rádio Nova Era, também pelo aplicativo da Rede Nova ou então no nosso portal. Você acompanha o nosso trabalho e o programa Canal Aberto a partir de agora. 8:10, 12 graus a temperatura em Rio Mafra e na região, céu encoberto nesta manhã de sexta-feira. Repetindo a hora para você, 8:10, não se atrase para os seus compromissos desta manhã de sexta-feira. Vamos cumprimentando já o Edson Luiz Brant lá na Rádio São José, dando o seu bom dia aos ouvintes aqui das nossas emissoras e já dizendo pra gente qual o assunto que ele vai apresentar para nós daqui a pouquinho. Edson, bom dia.
1: Bom dia, Rômulo Fernando, Thiago Skrinski, bom dia aí para todos os nossos ouvintes. Bom, nós vamos falar, né, de política. Tá aí a reportagem em nome do pai. A Câmara amplia isenção tributária para as igrejas. Com você, Rômulo.
0: Perfeito, Edson. Então, é uma isenção aí, né, que foi aprovada na Câmara dos Deputados, né, que vai apresentar, então, segundo o texto aprovado lá do deputado doutor Fernando Máximo, essa imunidade a entidades religiosas de qualquer culto. Já, já, essa informação com Edson Luiz Brant. Também, ainda no programa de hoje, temos aqui a informação sobre o Atlas, que mostra a queda histórica na taxa de homicídios no Brasil. Também, sobre clima, El Niño deve alterar características do inverno em Santa Catarina e o estado acelera a prevenção de possíveis desastres. E temos também, né, o Thiago Skrensky ali na Rádio Nova Era, que também tem um assunto bem interessante, né, para hoje. Thiago, bom dia para você. Qual a matéria, qual a notícia desta sexta-feira que você apresenta para a gente?
2: Muito bem, bom dia, Rômulo, bom dia, ouvintes da Rede Nova de Comunicação, bom dia também ao Edson. Hoje, Rômulo, a gente vai falar da intenção de compras para o Dia dos Namorados. Uma informação importante para o comércio, porque bate recorde em Santa Catarina a intenção de compras. Muito bacana essa informação.
0: Então, Thiago, depois da data do Dia das Mães, né, uma nova data importantíssima para o comércio, que é o Dia dos Namorados, né? Os eternos apaixonados aí,
2: claro,
0: né, tem que um presentear o outro, né? As caras metades aí, um presenteando o outro, né?
2: E quem não gosta de um presentinho,
0: opa,
2: né?
0: Opa, uma surpresinha, um mimo é sempre bom, né?
2: É bom demais, né?
0: É isso aí, Thiago. 8:12 agora, 8:12. Bom, a gente vai agora falar sobre o seguinte, pessoal. Olha, hoje é uma data importante com relação a economia brasileira, é a nossa economia, na verdade, porque é o último dia para a entrega da declaração do Imposto de Renda 2026. Aqui em Santa Catarina, mais de 2 milhões de catarinenses já enviaram o documento à Receita Federal. Você que ainda não entregou, se você faz parte desse grupo que ainda não entregou a sua declaração, você tem até as 23h59 de hoje para fazer o envio desse documento à Receita Federal. E é sobre isso que o Márcio Falcão fala agora com a gente, não é mesmo? Márcio, bom dia para você, bem-vindo aqui à programação do Canal Aberto. Diz aí então mais detalhes sobre a entrega do Imposto de Renda, Márcio.
3: Muito obrigado. Pois é, hoje é aquele dia que o site da Receita Federal começa a travar um pouco, tem que ter paciência realmente para quem deixou para fazer a declaração do Imposto de Renda aí no último dia. Em Santa Catarina, cerca de 2 milhões de pessoas já fizeram a declaração do Imposto de Renda à Receita Federal, mas temos ainda 240 mil pessoas que precisam fazer e aí terão que fazer hoje, nesse último dia, já que a Receita Federal aceita as declarações somente até a meia-noite. Não fazer a declaração do Imposto de Renda pode dar dor de cabeça aos moradores aqui de Santa Catarina, isso porque você pode ser prejudicado, por exemplo, num concurso público, entre outros problemas, além, é claro, do pagamento de multa, que pode chegar a 20% do valor do imposto devido ou pelo menos R$ 165. Todas as pessoas com rendimentos tributáveis acima de R$ 35.584 no ano anterior precisam fazer a declaração do imposto de renda, além de pessoas que tiveram outros tipos de movimentações financeiras, como, por exemplo, movimentações financeiras rurais. Todos esses esclarecimentos de quem precisa realmente fazer a declaração do IR é possível consultar no site da Receita Federal, onde tem todas as informações. Fato é que estamos chegando nas últimas horas para essa declaração. Termina hoje, à meia-noite, o prazo. Então você, morador de Santa Catarina, que ainda não declarou, dá tempo, mas tem que saber que vai precisar de paciência, porque nesse último dia, reta final, o site sempre vai travando um pouco. Vai precisar fazer com calma, com tranquilidade. Volto com você aí no estúdio.
0: Perfeito. Obrigado, Márcio, pela participação, pela sua notícia aí, a sua colaboração no programa Canal Aberto de hoje. São 8 horas e 15 minutinhos, então, dado o recado, né? Se ainda não fez, mexa-se, acelere o passo aí, porque até a meia-noite de hoje para fazer a entrega da declaração do imposto de renda. 8 horas e 15 minutinhos aqui por nossas emissoras.
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5: Oito e 16.
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2: 8 horas e 16 minutos, nota de falecimento. A funerária São Gabriel comunica o falecimento de Roseli Carlins, ocorrido ontem com 58 anos. Está sendo velada no Centro Comunitário do Jardim América. Seu sepultamento se dará hoje às 16h para o cemitério de Mafra. A funerária São Gabriel comunicou com pesar o falecimento de Roseli Carlins.
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2: 8 horas e 17 minutos, mais uma nota de falecimento. Funerária em vida comunica o falecimento de Hélida Rodrigues Siqueira, ocorrido ontem com 20 anos. Está sendo velada na Igreja Assembleia do Centro de Mafra. Seu sepultamento se dará hoje às 16h para o cemitério de Rio Negro. Funerária em vida comunicou com pesar o falecimento de Hélida Rodrigues Siqueira.
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0: Oito horas e 23 minutos na Rede Nova de Comunicação. Os assuntos principais hoje que estão em circulação pelo Brasil são os seguintes. Olha só, os jornais que estão circulando hoje trazem as seguintes manchetes. No Correio Brasiliense, acordo permite ao BRB crédito de 6,5 bilhões de reais. Já no jornal O Globo, contra o Brasil, os Estados Unidos classificam o PCC e o Comando Vermelho como organizações terroristas. A Folha de São Paulo também destaca essa informação, né? Que o governo Trump decide classificar o PCC e o Comando Vermelho como organizações terroristas. Já a Gazeta do Povo, Paraná amplia estrutura hospitalar com mais de 100 grandes obras e fortalece regionalização. E o Diário Catarinense, a intenção de compras para o Dia dos Namorados bate recorde em Santa Catarina. Notícia que já o Thiago Skrensky vai trazer pra gente. 8 horas 24 minutinhos agora. Vamos ao giro de notícias com Cassie Balog, destacando as seguintes informações. Fintechs da Faria Lima, ligadas ao PCC, movimentaram 26 bilhões de reais. E também, Petrobras anuncia aumento no preço da gasolina A. Vamos ouvir Cassie Balog.
16: A União e o Distrito Federal fecharam um acordo nesta quinta-feira que viabiliza um empréstimo do Fundo Garantidor de Crédito, FGC, para o BRB, investigado por supostas operações irregulares com o Banco Master. O valor do repasse deve ficar em torno de 6 bilhões e meio de reais. As negociações ocorreram após o DF receber nota C na capacidade de pagamento, ou CAPAG, classificação fiscal usada pela União para autorizar operações de crédito com garantia federal. O FGC é mantido pelos bancos e, portanto, o empréstimo não envolverá recursos federais. Uma das fintechs investigadas na Operação Fluxo Oculto movimentou sozinha mais de R$1 bilhão em dinheiro vivo em um esquema de lavagem de dinheiro ligado ao PCC. As autoridades não revelaram o nome da fintech. A ação conduzida pelo Grupo de Atuação e Combate ao Crime Organizado, GAECO, do Ministério Público de São Paulo e pela Receita Federal, cumpriu cerca de 60 mandados de busca e apreensão em São Paulo, Paraná, Rio de Janeiro, Minas Gerais e Mato Grosso do Sul. No total, os relatórios de inteligência financeira apontaram movimentações de quase R$ 26 bilhões de reais. A Petrobras anunciou nesta quinta-feira reajuste de 48 centavos no preço do litro da gasolina A para distribuidoras a partir desta sexta-feira, 29 de maio. O aumento acompanha um desconto de 44 centavos por litro, o equivalente ao novo subsídio ao combustível anunciado pelo governo em 13 de maio. Com isso, a alta real será de 4 centavos. No quarto dia de julgamento do caso Henry Borel, a estudante de turismo Cailane de Oliveira Duarte Pereira, atualmente com 18 anos, relatou ter sido agredida quando criança pelo réu, o ex-vereador Jairo Souza Santos Júnior, o Dr. Jairinho. Cailane é filha de Natasha de Oliveira Machado, ex-namorada de Jairinho, que é acusado de ter matado o menino Henry Borel, de 4 anos, em março de 2021. O depoimento da jovem foi nesta manhã, no segundo tribunal do júri, no Rio de Janeiro. O SUS vai oferecer um imunizante mais abrangente contra a doença pneumocócica. A vacina pneumocócica conjugada 20-valente, VPC-20 ou Pneumo-20 vai substituir a 10-valente, dobrando os sorotipos prevenidos. Os municípios poderão começar a aplicar a vacina assim que receberem o imunizante a partir de junho.
0: Muito bem, esse foi o Giro de Notícias com a Cassi Balog, quando são 8h26 da manhã aqui pela Rede Nova de Comunicação. 8h26, temperatura em 12 graus. E para quem pensava que não teríamos a previsão do tempo hoje, temos sim. Daniele Lima já está aí, né, prontinha com sua informação da previsão do tempo para essa sexta-feira, para o final de semana. Então, vamos dando nosso bom dia para ela, né, para Daniele Lima e a previsão do tempo agora. Bom dia, Daniele.
17: Bom dia. Nessa sexta-feira, o dia começa com maior nebulosidade entre o litoral e os planaltos, e com sol entre nuvens no Grande Oeste. Ao longo do dia, até ocorrem algumas aberturas de sol, mas no geral, as nuvens aumentam. A partir da tarde, no Grande Oeste, há condições para pancadas isoladas de chuva com trovoadas. No fim do dia, essa chance de chuva avança também para o Planalto Sul, e durante a noite, até amanhã de domingo, há possibilidade de chuva do meio oeste ao litoral. Hoje as temperaturas diminuem um pouco no extremo oeste e no Planalto Sul. As máximas ficam entre 18 e 23 graus no Grande Oeste, de 12 a 16 no Planalto Sul. E nas demais regiões, entre 16 e 21 graus. No decorrer do sábado, o tempo começa a melhorar com aberturas de sol, porém ainda podem ocorrer alguma chuva de forma isolada durante a tarde. Já no domingo, a nebulosidade diminui e o sol volta a predominar. Apenas no litoral é que as nuvens aumentam no fim do dia. As temperaturas mínimas no fim de semana ficam entre 8 e 18 graus e as máximas se elevam gradualmente. No domingo, atingem entre 20 e 26 graus. Que a chuva faça sol e você tenha um ótimo fim de semana.
0: Valeu, obrigado, Daniele. Para você também, até segunda-feira, então. Agora 8h28, 8h28 da manhã. E olha só, pessoal, o El Niño deve alterar as características do inverno em Santa Catarina e, nesse sentido, o Estado acelera a prevenção a possíveis desastres. Efeitos do fenômeno, aliás, eles devem se estender pelo segundo semestre deste ano. Vamos ouvir Cadu Reis.
18: A Secretaria de Estado da Proteção e Defesa Civil promoveu nesta semana a primeira reunião presencial do Comitê de Gestão de Crises após a decretação de situação de alerta climático em Santa Catarina. A estrutura, composta por órgãos estaduais, forças de segurança e equipes técnicas, integra a mobilização preventiva adotada diante das previsões de formação do fenômeno El Niño. O encontro do grupo foi marcado pelo debate de ações de monitoramento, logística, resposta e assistência humanitária. O secretário de Estado da Proteção e Defesa Civil, Coronel Fabiano de Souza, explica.
19: Foi passada quais as orientações para cada estrutura do governo na preparação para o enfrentamento dos possíveis desastres ocasionados pelo fenômeno El Niño. Teremos reuniões recorrentes onde cada pasta apresentará a sua organização e planejamento e de forma integrada qual o plano de contingência do governo do estado de Santa Catarina para o enfrentamento de desastres que podem vir a ocorrer em território catarinense no segundo semestre.
18: O fenômeno climático El Niño deve influenciar o clima catarinense a partir do inverno, como projeta o coordenador de monitoramento e alerta da Secretaria de Estado da Proteção e Defesa Civil, Frederico Rudorf.
20: O El Niño, ele tende a trazer uma temperatura mais amena no inverno aqui em Santa Catarina. Não quer dizer que a gente não tenha incursão de massas polares, mas ela não tende a durar tanto e elas tendem a ser um pouco menos frequentes do que anos normais ou inclusive anos de laninha. E a gente espera que o verão ele seja mais úmido e quente e a gente tende a ter, a partir do inverno, já chuvas acima da média. E principalmente a partir da primavera, que já é uma época mais chuvosa, principalmente no oeste de Santa Catarina, mas também se estendendo na faixa centro-leste, a gente tende a ter um retorno das chuvas com mais intensidade e frequência a partir da primavera.
18: Com o El Niño aumenta a chance de desastres como inundações, mas ainda não há certeza de que estes eventos ocorram, como detalha Frederico Rudorf.
20: A gente tende a ter maior probabilidade de deslizamentos, enxurradas, inundações. Hoje, uma probabilidade aí em torno de 25%, inclusive que ele se torne um El Niño muito forte. E a gente tem outros ingredientes também que combinam com o efeito do El Niño. Praticamente todos os nossos oceanos ao longo do globo estão também muito aquecidos. Tende a trazer também uma combinação de efeitos que podem trazer impactos mais importantes aqui para o nosso estado. Mas ele não significa que a gente tenha uma certeza. Também a gente não sabe exatamente onde que vai se concentrar esse fluxo de umidade, a gente tem que acompanhar a partir dos nossos modelos, conforme a gente vai diagnosticando a formação dessas confluências de situações que podem trazer maiores impactos para Santa Catarina, a gente vai levar essas informações.
18: Santa Catarina está sob decreto de alerta climático por 180 dias. A medida visa agilizar ações de prevenção e resposta a eventuais desastres. De Florianópolis, da Rede de Notícias Acaerte, Cadu Reis.
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0: 8:37, retornamos com a sequência do Canal Aberto e agora o Edson Luiz Brandt pela Rádio São José com a sua informação. A Câmara amplia a isenção tributária para igrejas. Segundo o texto aprovado do deputado Dr. Fernando Máximo, o funcionamento dessa imunidade é para todas as religiões, né, e templos aí de qualquer culto. Edson, bom dia, então vamos à sua notícia.
8: Muito bem, vamos lá, Rômulo. Com um pouco mais, né, de uma dezena de deputados presentes, quase a totalidade de evangélicos, a Câmara dos Deputados aprovou na última quinta-feira, em dois turnos consecutivos, uma proposta de emenda à Constituição que amplia a isenção tributária de entidades religiosas. O quórum foi conseguido porque a maioria dos deputados da Câmara votou remotamente de suas bases eleitorais. A Constituição já prevê a proibição de cobrança de impostos sobre a renda, o patrimônio e os serviços de entidades religiosas e templos de qualquer culto, inclusive sobre as suas organizações assistenciais e beneficentes. O texto aprovado inclui o rol taxativo e inclui brechas, como o relato do deputado Pedro Kissai, do PT de Santa Catarina, que votou contra a proposta.
9: Estamos aqui discutindo imunidade tributária para bens e serviços. Uma igreja lá de São Paulo, do Rio de Janeiro, Belo Horizonte, vai comprar um helicóptero, vai comprar um avião, vai ter imunidade. Atividades socioambientais e demais atividades sem fins lucrativos, que está botando a Constituição sem a gente saber o que é, vai ser uma bandalheira, vai ser escândalos futuros.
8: Os deputados favoráveis à PEC argumentam que as brechas serão supridas em lei complementar. Autor da proposta em 2023, o deputado e pastor licenciado da Igreja Universal do Reino de Deus, Marcelo Crivella, do Republicanos Rio de Janeiro, negou que a proposta beneficia compras de bens indevidos.
7: Nós não vamos comprar helicóptero, avião, transatlântico, submarino. Por quê? Porque nós estamos falando de isentar produtos e serviços para o culto. Não existe compra de nada de luxo. E outra coisa, só para terminar, quem vai devolver o dinheiro é a Receita. Eu já falei, Pedro Kussai sabe disso. Nós temos que obedecer 10 mandamentos, coronel. Não matarás, não roubarás, não adulterarás, etc. O pessoal da Receita são 12. Não restituirás e não isentarás.
8: A proposta de demanda da Constituição segue para a avaliação, então, do Senado. Edson Esblante para o Canal Aberto, seu programa diário de notícias.
0: Muito bem, 8:40. Obrigado, Edson. 8:40 da manhã, 12 graus a temperatura. E agora o Luiz Fernando Andruchessen trazendo informação ali de Itaiópolis, onde aconteceu a sessão mirim da Câmara de Vereadores do município, onde jovens aprenderam como funciona os poderes legislativo, executivo e judiciário.
10: Na tarde desta quarta-feira, dia 27 de maio, foi realizada a terceira sessão mirim da 7ª Legislatura da Câmara Municipal de Itaiópolis. Na ocasião, o assessor jurídico da Câmara, Dr. Antônio Kuaski Passarelli, ministrou uma palestra aos jovens vereadores abordando de forma dinâmica e educativa o funcionamento dos três poderes, executivo, legislativo e judiciário. Durante a explicação, destacou o papel de cada um para a organização da sociedade, além da importância da atuação em equilíbrio e harmonia para atender às necessidades do município. A sessão também contou com a presença dos alunos da Escola Municipal Bom Jesus, que acompanharam os trabalhos e puderam conhecer de perto o funcionamento do Legislativo Mirim. Durante a reunião, os vereadores mirins fizeram uso da tribuna, apresentaram indicações e contribuíram com sugestões voltadas à comunidade, exercendo na prática o papel do Poder Legislativo. A sessão completa pode ser assistida no canal oficial da Câmara Municipal de Itaiópolis no YouTube. Da redação da Rede Nova de Comunicação, Luiz Fernando Andruchessen.
0: Muito bem, 8:41. E agora vamos então falar de Dia dos Namorados, Thiago. Vamos falar aí sobre a intenção de compras, né, para o Dia dos Namorados, que bate recorde em Santa Catarina.
11: Exato, Rômulo Fernando. O catarinense está disposto a garantir mais, né, presentes no Dia dos Namorados esse ano. A intenção média de compra chegou a R$ 291,00, um crescimento de 52,8% em relação ao ano passado. O resultado é o maior já registrado pela pesquisa da Fecomércio em Santa Catarina. A economista da entidade, Edelênica Acavalcante dos Anjos, explica que a melhora na percepção financeira das famílias ajudou a impulsionar o consumo.
12: A intenção de compras para esse Dia dos Namorados cresceu 52% em Santa Catarina. Tivemos um recorde, né, na série histórica desde 2018. Esse é o maior valor. Namorados e namoradas pretendem gastar em média R$ 291,00 em compras. O que explica essa situação é uma melhora da percepção da situação financeira. 83% dos consumidores considera que essa situação financeira está melhor em comparação com 2025.
11: A pesquisa foi realizada em 7 municípios catarinenses e todas as regiões apresentaram crescimento dos gastos. Florianópolis lidera o ranking com aumento de 130% na intenção de compras. Criciúma também teve alta expressiva.
12: Então, aqui na capital, os namorados pretendem gastar cerca de R$ 430 em presentes. Tivemos aumento também em Criciúma, bastante expressivo, 85%, mas em todas elas um resultado positivo na comparação com o Dia dos Namorados do ano passado.
11: E a tradicional compra em cima da hora continua fazendo parte da rotina dos consumidores catarinenses. Mas na metade pretende ir às compras na semana da data ou até mesmo na véspera.
12: Temos a característica da maioria dos consumidores comprarem na semana da data ou na véspera. Nesse ano, 34% dos consumidores afirmaram que vão comprar os presentes na semana da data.
11: Na hora de escolher o presente, o preço segue como o principal fator de decisão. Mas qualidade e bom atendimento também pesam na escolha. Os itens mais procurados são roupas, perfumes, cosméticos, calçados e bolsas. Flores e chocolates aparecem como complemento também nas compras.
12: O diferencial na hora da compra continua sendo o preço. 28% dos entrevistados relataram que esse é o grande diferencial na hora da compra. Temos também a qualidade do produto, que é bastante importante, seguida do atendimento e promoções. Então, o consumidor em Santa Catarina continua procurando o preço baixo e qualidade do produto, assim como um bom atendimento.
11: E além dos presentes, Muitos casais também pretendem investir em experiências, principalmente jantares, passeios e almoços especiais. O levantamento mostra ainda que o Pix será a principal forma de pagamento nesse Dia dos Namorados e que as redes sociais seguem influenciando diretamente a decisão de compras.
12: O pagamento preferido nesse ano no Dia dos Namorados vai ser via Pix. 32% dos entrevistados relataram que vão usar essa modalidade de pagamento, principalmente buscando preço baixo, né, e promoções. Um importante fator que diferencia o estabelecimento, que chama a atenção dos consumidores, são as redes sociais. É o principal meio de influência na hora da compra, né? 35% dos entrevistados relatam que olham as redes sociais dos estabelecimentos antes de comprar.
11: A pesquisa da Fecomércio ouviu 2.100 consumidores nos dias 27 de abril e 8 de maio, em 7 cidades catarinenses. Tá aí, Rômulo Fernando.
0: Muito bem, então, Tiago, é a intenção do catarinense, né? Aí aumentar um pouquinho, né? Meter um pouquinho mais a mão no bolso, ir mais no fundo no bolso para presentear a cara metade, né?
11: Exato, é sempre importante, né?
0: Isso é bom, é, com certeza, aí vão, é sinal de que vem presente bom por aí, né?
11: Vem presente, mexe com o nosso comércio, potencializa.
0: Exatamente, isso aí. Isso é muito importante. Eu sempre digo aqui, aqui no nosso comércio tem muita coisa legal, muita coisa interessante, né? Para a gente ir pesquisar preços, para a gente conhecer o produto, adquirir um produto bacana, de qualidade, né? E
11: claro,
0: com o atendimento sensacional que é o nosso comércio sempre tem.
11: É, o nosso comércio também é muito aberto para as negociações, né? A gente é sempre muito bem atendido, então é importante também investir aí no nosso comércio local, né?
0: Valeu, Tiago. 8 horas e 45 minutinhos agora e ainda hoje no programa Canal Aberto, uso indiscriminado de corticoides pode causar glaucoma.
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14: Oito e quarenta e seis.
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10: Muito bem, 8:51 aqui pela Rede Nova de Comunicação. Que você tenha uma excelente sexta-feira e esteja começando muito bem o seu final de semana. Hoje, dia 29 de maio de 2025, é a última sexta-feira do mês, o último final de semana do mês de maio. Vamos aí na semana que vem, bem na segunda-feira, né, Tiago? Dia 1º de junho, entrar no mês de junho, e aí o pessoal começa a se preparar para as festanças juninas, hein? Pinhão, pipoca, quentão, muita festa junina por aí. É coisa boa, hein, Tiago?
11: Ah, bom demais, né? Aquela fogueirinha.
10: Ah, também, bem lembrado,
11: é,
10: né?
11: É, fogueirinha, importante.
10: Aí, sim.
11: Quentãozinho.
10: Ô, oh, maravilha. Ah. É, com o friozinho chegando, tudo isso vai muito bem, né?
11: Bão demais.
10: É bom demais a conta. Bão. Muito bem, vamos trocar de assunto então e agora vamos trazer aqui, ó, a Valquíria Rios falando sobre economia e indústria. A construção civil cresce pelo terceiro mês seguido. Apesar da expansão da atividade, os empresários ainda lidam com cautela, em grande parte devido ao cenário de juros elevados.
12: A construção civil manteve a trajetória de recuperação em abril, registrando a terceira alta seguida. Segundo o levantamento da Confederação Nacional da Indústria, em parceria com a CEBIC, o índice que mede o nível de atividade do setor subiu de 46,3 para 47 pontos. O resultado mostra recuperação em relação ao início do ano. O gerente de análise econômica da CNI, Marcelo Azevedo, afirma que a melhora na construção civil pode estar ligada a medidas do governo, como o aumento do teto de imóveis financiados pelo Sistema Financeiro de Habitação e novas linhas de crédito para a reforma de moradias de famílias de baixa renda.
13: É, a gente vê essa melhora na atividade, sobretudo por conta das medidas anunciadas para estimular o setor no final do ano passado. Elas não estão tomando o mesmo ritmo que era esperado ainda no final do ano passado, quando foram anunciados, mas elas já vêm mostrando algum reflexo nesses indicadores de nível de atividade, de uma forma geral, ainda que de uma forma relativamente moderada.
12: O número de empregados no setor da construção também avançou. O índice de geração de vagas aumentou para 47,1 pontos em abril, uma alta de 0,9 ponto em relação a março. Segundo os empresários, tanto a atividade quanto o número de postos de trabalho ficaram acima da média histórica para o mês. Marcelo Azevedo comenta.
13: Isso é importante, vem traduzindo, inclusive, que a gente percebe nos números de construção que já vinham trazendo uma melhora no mercado de trabalho, e a expectativa, então, é que isso continue.
12: Por outro lado, a intenção de investimentos caiu novamente e atingiu o pior nível para maio desde 2021. O resultado reflete as incertezas do cenário econômico e a preocupação dos empresários da construção civil com os próximos meses. O índice de confiança do setor subiu levemente em maio, mas continua abaixo de 50 pontos pelo 17º mês consecutivo, sinal de que os industriais seguem pessimistas. Agência Rádio Web, produção e reportagem, Valquíria Rios.
10: Faltando 6 minutinhos para as 9 horas da manhã. E depois da Valquíria Rios, quem está com a gente de novo é o Luiz Fernando Andruschetti para uma notícia aqui de Santa Catarina, na área da cultura. Ele vai falar sobre o Festival Santa Catarina Canta, que divulga a lista com os selecionados para etapas regionais. Luiz Fernando, é com você.
14: O Santa Catarina Canta, Festival de Música Brasileira, divulgou a lista com os nomes dos candidatos selecionados para audições das etapas regionais nesta terça-feira, dia 26. O conteúdo está disponível no site santacatarinacanta.com.br. Nessa edição foram 1.166 inscritos. A presidente da Fundação Catarinense de Cultura, Maria Terezinha Debatim, fala sobre a seleção.
15: São 316 na categoria adulto e 124 na categoria infanto-juvenil. Dos 1.166 inscritos, foi sucesso total nesse projeto pensado pelo nosso governador Jorginho Melo e que é coordenado pela Fundação Catarinense de Cultura, que conta com a Camerata, que se apresenta, seleciona e ajuda os candidatos a subirem ao palco e fazerem o sucesso que já fizeram nas duas edições anteriores. E já temos as seletivas regionais. Começa já no dia 9 de junho, em Curitibanos, dia 10 em Campos Novos, dia 11 em Lages. Serra, se prepare, como é bom aplaudir com o frio que faz por aí. Quanto mais frio, mais calorosos são os aplausos. Nós estaremos com vocês.
14: As audições presenciais começarão no dia 9 de junho em Canoinhas. No dia 10, será a seletiva em Campos Novos e no dia 11, em Lages. Ainda em junho, serão realizadas as seletivas na região do Vale do Itajaí. Em julho, ocorrem as audições na Grande Florianópolis, na região sul, no extremo oeste e no meio oeste. Em agosto, será a vez da região norte. A grande final acontecerá no dia 8 de novembro, no Trapiche da Beira-Mar Norte, em Florianópolis. Nesta última apresentação, os finalistas dividirão o palco com a Camerata Florianópolis. Da redação da Rede Nova de Comunicação, Luiz Fernando Andruchesen.
10: Muito bem, uma notícia bacana que o Luiz Fernando trouxe pra gente aqui, né? Esse festival de música aí, o Santa Catarina Canta. Aliás, me trouxe uma recordação muito bacana, essa notícia do nosso colega aí, o Fernando, Thiago. Quando nós realizamos aqui também, a Rede Nova de Comunicação realizou o festival Som e Emoção em comemoração aos 50 anos aí da Rádio São José, aniversário 38 da Rádio Nova Era. Foi algo assim espetacular, sensacional mesmo, né? Muita gente participando da região, das nossas cidades, né? Um público fantástico com a finalização, né? Com o encerramento do festival Som e Emoção que realizamos. Isso aí já tem aí 10 anos, acredito eu, talvez um pouquinho mais, lá no Autódromo de Mafra, com o grande show do Grupo Roupa Nova. Foi um espetáculo. Não sei se você esteve lá, Thiago, ou não assistindo esse evento.
11: Na época eu não estive presente, né? Mas a gente teve parente, tio, enfim, que foram e bateram fotos e registraram o momento. A gente tem um momento, inclusive, né? Do Roupa Nova cantando tudo. E muita gente talentosa, né, Rômulo?
10: Sim, revelou bastante talentos aqui da cidade, né? Nosso festival.
11: E realmente foi um festival que marcou as pessoas, eternizou aí para nossa região também. Quem sabe um dia, né?
10: A gente
11: possa fazer novamente.
10: É, quando uma oportunidade assim aparecer, né?
11: Claro.
10: Bem legal aí. É, claro. Dá trabalho.
11: Ah, imagina.
10: Né? Não é assim tão simples organizar um festival do naipe, né? Da qualidade
11: porte,
10: que foi,
11: né,
10: feito, desse porte. Mas a Rede Nova fez e quem sabe aí, futuramente, né? De novo, um novo festival Som e Emoção.
11: Que muita gente boa tem. E muita gente vai prestigiar, né? Pode ter certeza.
10: Perfeito. Bom, Thiago, abraço pra você.
11: Obrigado.
10: Segue a programação aí pela Nova Era. Edson, bom dia pra você também. Segue aí o Edson na Rádio São José com a programação da emissora ali. E daqui a pouquinho tem o programa Plantão 190. E o Thiago com o Área VIP.
11: Área VIP.
10: É isso?
11: Do Edson lá é o
10: Ritmos da São José.
11: Ah, então não podemos errar.
10: É isso aí. E na sequência, o pessoal da Polícia Militar. Um abraço, bom final de semana pra vocês e até segunda-feira.
11: Abraço. Senão nosso casquinha de bala lá pega no nosso pé, né?
10: É, fica nervoso, né?
11: Não pode, né?
10: Não dá pra errar.
11: Valeu, obrigado, Rômulo.
10: Valeu, abraço.
11: Abraço.
16: 8:59.
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3: 97.
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0: Opa! Vamos juntos, vamos nessa manhã de sexta-feira, dia 29 de maio, ano 2026. Fogos. Serração de tiro, hein, que nem dizem. 12 graus de temperatura nesse momento, aqui no Castelinho da Comunicação, 91% umidade relativa do ar, ventos de 5 km por hora, as máximas que devem se aproximar de 17 graus, aqui na mola propulsante do Planalto Norte Catarinense. Hoje dia do geógrafo, também dia do estatístico. 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Lembrando que hoje a sua participação vale prêmios aqui no Whats da Nova, né, gente? Você participando aqui com a gente no 3642-3955. Lembrando que hoje nós estamos com SOS Lanches, com aquela chuleta com muito queijo e muita polenta, né? Para você aproveitar, venha participar com a gente também. E hoje é o dia do sorteio do álbum da Copa do Mundo. A gente vai fazer o sorteio para você que mandar para a gente. Copa do Mundo 2026, o seu nome completo, tá bom? E a chuleta Área VIP e o seu nome completo com a sua participação também pro Whats da Nova no 3642-3955. Combinado? Estou esperando por você aqui na Nova.
1: 9 e 10.
0: Jaine Martins, Gabriel Salles da Nova.

0: toca o que você gosta, Christian Ralph, Desejo de Amar. Nova FM 917. Muito bem, estamos apresentando o programa Área VIP da Nova, oferecimento sempre da Nobre Ofício, a nobreza, claro, de fazer bem feito. 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Volto já.
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0: 9h23, nota de falecimento. Funerária São Gabriel comunica o falecimento de Antônio Osmar Padilha, ocorrido ontem com 45 anos. Está sendo velado na Capela da Moema. Seu sepultamento se dará hoje às 10 horas para o cemitério da Moema. Funerária São Gabriel comunicou com pesar o falecimento de Antônio Osmar Padilha.
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0: No Castelinho da Comunicação, 12 graus.
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0: 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Muito bem, 9h25. 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
3: 9h27.
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0: 9:28, nota de falecimento. Funerária em vida comunica o falecimento de Élida Rodrigues Sequeira, ocorrido ontem com 20 anos. Está sendo velada na Igreja Assembleia, no centro de Mafra. Seu sepultamento se dará hoje às 16h para o cemitério de Rio Negro. Funerária em vida comunicou com pesar o falecimento de Élida Rodrigues Sequeira.
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0: Hoje no Blitz da Nova tem ele, Danilo e Davi.
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1: 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Vamos lá para o WhatsApp da Nova, 3642-3955. Hoje valendo aquela chuleta com muito queijo e muita polenta. Apresentão aí do SOS Lanches do meu amigo Renan. Lembrando para participar, palavra-chave Área VIP e a sua mensagem para o WhatsApp da Nova no 3642-3955. O Gilson Schaffhauser tá ligadão aí com a gente do Som da Nova, né, garoto? Um abraço, obrigado pela companhia. Roseli Deck, também com a gente em 104,5. Lúcia Filuska, também tá ligada com a gente aí, tudo de bom. Obrigado pela sintonia. Hoje faz 1 ano e 10 meses que você nos deixou. Muitas saudades e um legado invejável. Descansa em paz, que a luz perpétua te ilumine e dê um descanso eterno. É, meu amigo Eduardo Roberto Anciuti, né? 1 ano e 10 meses já que a sua esposa partiu deste mundão aí, né, seu Eduardo? Mas como falei para o senhor em outra oportunidade, hoje ela já contempla aí a face de Deus, né? Tem esse privilégio e tá olhando para as pessoas que ela amava lá do céu aí. Tá bom, meu amigo? Um abraço carinhoso para você e para a família aí. Tudo de bom. Bom. Tiagão, Márcio Pixius, passando para confirmar todos os dias, audiência na melhor companhia. Na mais que poderosa. Tamo junto e misturado. Tiagão, boa sexta-feira. Tamo aí confirmando presença na melhor. Meu amigo Jailson Siqueira, tá ligadão? Diz ele que a sexta-feira terminando verde. Ai, sale. Pense. Rúbia Maia Talchek, também tá ali. A Rúbia Maria Talchek Maia, né, Rúbia? Tá ligado aí também no Som da Nova. Daiane de Souza Barbosa confirmando também em sintonia. Paulo Sérgio também por aqui com a gente, grande abraço. Bom dia, Thiago, tudo bem? Confirmando a audiência, desejar um super mega abençoado dia para você e todos os ouvintes da melhor rádio. Nova. Tudo bem, Adriana Schelmauer Kojikovski, ligadona sempre com a gente aí também, tudo de bom. Obrigado pela companhia aqui no Som da Nova, tá bom, querida? Oi, Alen, tudo bem? Tá ligada com a gente também? É, quero participar do sorteio da chuleta com bastante queijo, mas tem intolerância à lactose. Agora, Tiagão, o que nós faz? O Aloysio José. Ô, Aloysio, é, tem que tomar aquele pozinho de lactase. Carque o pozinho, espere 5 minutos e jogue pra dentro. Pode fazer que te garanto, hein? Tamo no mesmo barco. Samanta Antunes da Silva, tá ligada com a gente também. Brian Moura, por aqui também no Som da Nova. Oi, Jussara, tudo bem, querida? Tá confirmando sintonia também. Manda feliz aniversário pra Heloísa. Um abraço pessoal aí da UPA. Aline Sabim, valeu, um abraço pra vocês aí, tudo de bom. Obrigado pela sintonia aqui no Som da Nova.
2: Meu nome no sorteio aí, Lucas Miller, beleza? Eu quero ganhar esse álbum. E vai Flamengo, vai Corinthians!
1: Ah, então, ainda bem que você arrumou no final ali, filho. Tudo é bom, minha criança.
3: Bom dia, Thiago. Eu tava ouvindo vocês falar do som e emoção. Foi lá que eu conheci o meu grande amigo Danilo Diba, que eu amo muito.
1: Verdade.
3: Meu ídolo.
1: É, o Danilo Diba, que esteve ontem no Santuário Aparecida numa noite histórica ontem, né? E tive o prazer de, junto com a minha família, dar um abraço no Danilo Diba, né? O Danilo Diba, que era do Grupo Canoa, e ele embalou a fase romântica do Tiagão. Eu falei pra ele ontem, né, lá no Santuário, numa noite espetacular, aniversário do Grupo de Oração de 33 anos. Eu pude rever o velho amigo e conversarmos um pouco. E ele fez a pregação ontem maravilhosa. Eu acho que o homem falou, eu chuto que ele deve ter falado ontem lá no Santuário 1h15, 1h20. Se caísse um alfinete no chão, fazia bum. Espetacular, né, Danilo? Ele sempre deixa um recadinho pra gente aqui na Nova, né?
0: Olá, galera de Rio Mar, pra aqui quem fala é o Danilo Diba. Eu também estou contigo aqui no programa Área VIP do meu grande amigo Tiagão.
1: Grande, Danilo Diba. Que noite histórica ontem, né? Noite histórica, você que estava no santuário ontem, Aparecida. Realmente uma noite histórica, inenarrável e memorável. Valeu, Ana. Um beijo carinhoso pra você, querida. Grande Danilo Diba. Quando voltar pra Mafra, já combinei com ele, vai vir aqui na Nova fazer uma visita aí pra gente. Muito bem, 9h36. Gente, passa a hora. 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Gente, rapidinho, vou pro intervalo, volto já, hein?
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0: 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Manhã de sexta-feira, o nosso final de semana, final de mês. Que nem eu digo, final de mês, sem dinheiro é que nem olho azul em gente feia. Não adianta nada. Adianta nada, mano. Lembrando que hoje nós estamos com aquela chuleta com muito queijo e muita polenta. Apresentão aí do SOS Lanches para participar. Área VIP, seu nome completo. Interaja, venha. 3642-3955. A Lorete Aparecida Kaminski, na Lorete, tá ligadona com a gente aí no Som da Nova, seja bem-vinda. Oi, Rosê, tudo bem? Tá ligada com a gente aí também, a nossa vendedora aí da Relax Calçados. Abraço, minha queridona, tudo de bom. Rony da Silveira, tá ligadão com a gente também, né, Rony? Um abraço, meu garoto. Bom dia, Thiago, manda parabéns pro Felipe Roberto de Oliveira, que hoje está de aniversário, 18 anos, do seu pai, Os Gisney, é isso? É, do mano Caio e da vó Olga e da Sandra também. Parabéns, então aí o Felipe Roberto de Oliveira. Um abraço também de toda a turma aqui da Nova. Tudo é bom, gurizinho. Deus abençoe aí. Felicidade. Oi, Silvana, tá ligadona com a gente, Safauser também. A Leila Tertuliano, galera do Campo da Lança, 64,5. Edicleia Marquete Rodrigues, também aí no Som da Nova. Elton Batista da Costa. Nova. Também tá ligadão aí na 104,5, garoto. O Cleverson Maia, hoje fazendo tijolinho de abóbora no fogão a lenha pra aquecer o frio. Cara do céu, eu já gosto de estar de tijolinho. Nunca mais degustei um trem desse aí, rapaz. Eu gosto que até cal virgem nós jogamos carcule. Pensa um trem bom, né, Cleverson? Tarde tijolinho, cara, de abóbora. Ai, que coisa boa. Me levou para minha infância. Meu Deus do céu. Carcava cal na abóbora, acredita? Oi, Andréia Franco, tá ligada com a gente aí também do Som da Nova. Bom dia, Thiago, que bênçãos. Ontem com o pregador Danilo Diva, tava muito lindo e emocionante, né? A Silmara Petris Pollack, tava lindo demais, né, Silmara? Bênção em cima de bênção. Desejar um ótimo dia ao pessoal da Razão Contabilidade, especial flamenguista James, que tá meio aborrecido com 3-0 do Palmeiras sobre o Flamengo. É o Everson que tá mandando. Aí, ó, James, viu? O jogo já passou, mas o Everson tá te empurrando o boné ainda, viu? Tá te empurrando o boné. Tiagão, coloca no sorteio Pedro Jorandir Beira. Bom, Pedro, tá com a gente aí também no Som da Nova, garotinho. Oi, Valéria, tá por aqui com a gente também. Obrigado pela companhia aqui no Som da Nova. Thalita Vanderbrook. Oi, Thiago, coloca no sorteio. Manda um abraço aí pra turma da Conecta. Estamos todo dia na escuta. Um abraço carinhoso pra vocês da Conecta, né? Sejam bem-vindos e bem-vindas aqui no Som da Nova em 104,5.

0: Onde anda o Jimmy? Por onde andas? Antes estava até postando uma choradeira nos status dele, agora sumiu o homem. Agora é só imagem de caminhão e tapetão preto. Será que tá amando ainda o que aconteceu? Que antes Deus o livre. Abriu o status do homem, eu quase falei para ele: viu, filho? Se quer ir dessa pra uma melhor, eu te finalizo. Agora uma choradeira. Louco. Ótimo, abençoado dia pra você, Tiagão, e toda a equipe aí da Nova. Como é que tá, Everton? Beleza, meu garoto? Tá ligadão com a gente aí também, grande abraço. Bom dia, Nova Era, a melhor. Nova. Manda abraço pro meu marido Luciano Spies, meus filhos Isabela e Enzo, Janaína Spies aí de São Lourenço. Obrigado, Janaína. Um abraço pra vocês, tudo de bom. A Dani, galera da Razão Contabilidade, manda abraço especial pro James, o flamenguista. É, James, o pessoal tá te tirando pra louco hoje aí, meu queridaço. Bom dia, Thiago, ótima sexta pra você. Um abraço pra nós, Adelene e a Helena da UPA. Valeu, um abraço pra vocês aí, tá bom? Oi, Mara, tá ligada com a gente aí também no Som da Nova? Ana Laura Fernandes, por aqui também com a gente, 104,5. Jussara Padilha, também confirmando a fortíssima audiência aqui na Nova. Libera a chuleta, Renan. Um abraço pra galera da rádio, a Karina Leinert. Valeu, Karina. Tem que pedir pro homem mesmo, né? Tá certo?
1: Bom dia, Thiagão. Eu tinha, manda um alô pra minha mulher Bruna aí. Mandei pro Ruberlan e pro Ariel e que tamo bem louco aqui na obra, e tocando horror e rebocando.
0: Beleza.
1: Sextou, né, Tiagão? E vamos que vamos, Piazinho. Tudo de bom.
0: É nóis, Nilton, por merece.
2: Bom dia. Passando pra agradecer a Casa das Delícias, o lanche que ganhei ontem. Maravilhoso.
0: É.
2: Gente, pense num trem bom.
0: Bom, né?
2: Feito com amor mesmo. Um pão molhadinho. Um cheeseburger recheado com muita coisa. Maravilhoso lanche.
0: Bom demais.
2: Casas da Delícia tá de parabéns. E obrigado, Thiago, por sortear meu nome ontem. Tamo aí, né? Na luta de novo.
0: Claro.
2: Vai que rola mais um.
0: Claro, Sandrinha, com certeza. Especial é demais, né? Especial demais. Tudo de bom. É, bom dia com Jesus Cristo e com o Divino Espírito Santo. Desejo-vos uma feliz e abençoada sexta-feira com muita saúde, muitas bênçãos, harmonia, serenidade, alegria. Que Deus encha os nossos corações de muita fé, esperança, força, compaixão, perdão, gratidão, humildade, com muito amor. Que Deus abençoe, proteja e ilumine cada passo nosso, né? Aqui é a Simone. Ontem foi um dia muito especial mesmo. Só bênção em cima de bênçãos. Que seu caminho seja trilhado de muitas vitórias. Ô Simone, deixa eu ver aqui que se a Simone é a mesma Simone que eu tô imaginando. É você mesmo, mulher do céu. É, um dos momentos mais emocionantes ontem foi com você, né, Simone? Que Deus possa continuar te abençoando. Que a cura, a gente tem certeza que ela já está presente na sua vida. E que Deus vai continuar olhando por você, dando a força que você precisa, juntamente com a família, com as pessoas que você ama. E você também, com a sua fé inabalável, vira exemplo também para todos nós. Tá bom, Simone? Obrigado pelo seu testemunho de fé. E que Deus possa continuar te abençoando cada dia mais. Tá bom, minha querida? Beijo carinhoso para você. Povo, aqui a hora passa, são 10:06. Eu preciso ir pro intervalo, daqui a pouquinho tem mais aqui na Mais Que Poderosa. Eu volto já.
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9: Muito bem, agora são 10 horas e 11 minutinhos. 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

0: Muito bem, agora são 10 horas e 13 minutinhos. 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
3: 10 e 17.
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0: Vamos lá, gente. Pé na tábua. Amanhã de sexta-feira, dia 29 de maio, ano 2026. A gente tá mega atrasado. 14 graus de temperatura nesse momento aqui no Castelinho da Comunicação. Lembrando que hoje é dia do geógrafo, também dia do estatístico. 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
3: 10 e 19.
0: Vamos lá, menos é mais da nova.

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Daqui a pouquinho tem mais. 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
1: 10 horas e 22 minutos. Nota de falecimento, a funerária em vida. Comunica o falecimento de Élida Rodrigues Sequeira, ocorrido ontem com 20 anos. Está sendo velada na Igreja Assembleia do Centro de Mafra. Seu sepultamento se dará hoje às 16h para o cemitério de Rio Negro. Funerária em vida comunicou com pesar o falecimento de Élida Rodrigues Sequeira.
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1: 10 horas e 23 minutos, mais uma nota de falecimento. Funerária São Gabriel comunica o falecimento de Roseli Carlins, ocorrido ontem com 58 anos. Está sendo velada no Centro Comunitário do Jardim América. Seu sepultamento se dará hoje às 16h para o cemitério de Mafra. Funerária São Gabriel comunicou com pesar o falecimento de Roseli Carlins.
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1: No Castelinho da Comunicação, 14 graus.
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0: Muito bem, o WhatsApp da Nova, 3642-3955. Lembrando que hoje valendo aquela chuleta com muito queijo e muita polenta do SOS Lanches, palavra área VIP e o seu nome completo, a sua mensagem, e também o álbum da Copa do Mundo 2026, Copa do Mundo 2026 e a sua participação. Eu tô meio festivo nessa sexta-feira. Fabiano Neumann, tá ligadão com a gente aí no Som da Nova, tudo de bom, garotinho. Oi. Bom dia, Thiago, sou Francisco de Papanduva. Manda um abraço pra mim, sou muito seu fã, adoro seu programa. Valeu, valeu, um abraço pra galera de Papanduva aí. Bairro Santa Mônica, Salão de Mola. Me passa um filme na cabeça. Tudo é bom aí, filho. Abraço pro Claudinei aí também, lá do bairro Santa Mônica. Chega a estralar nova lá.
1: Copa do Mundo. Ô, Thiago, coloca meu nome no sorteio do álbum da Copa. É a Ana Clara.
0: É.
1: Filha do Jode.
0: Meu anjo. Um beijo pra você, tá bom? Obrigado pela sintonia. Um abraço no papai e na mamãe aí, em toda a família. Bom? Marli Kickler, tá ligada com a gente aqui também no Som da Nova, em 104,5. Tudo de bom. Câmbio.
2: Oi, Thiago. Coloca meu nome no sorteio. É Maria Eduarda de Araújo. Dá um abração pra minha mãe e pra todo mundo que tá aí. Sorteio do álbum da Copa.
0: Claro, um beijo pra vocês e um beijo na mamãe aí também. Tá bom? Tudo de bom.
3: E aí, Thiagão, tudo bom?
0: Bom.
3: Coloca meu nome no sorteio aí, meu nome é Ian, pra ganhar um álbum da Copa e a figurinha.
0: Opa, tá bom, filho, nome completo aí, tá bom? Criançada bem louca atrás do álbum da Copa, né? Ai, daí que eu me refiro.
4: Olá, Dirceu Antônio Duarte, área VIP. Me coloca no sorteio aí, tudo de bom.
0: Obrigado, seu Dirceu. Abraço pro senhor aí também, família Duarte. Sempre ligados aí no Som da Nova, né? Tudo de bom.
5: Bom dia, Thiago.
0: Oi.
5: Bom dia mesmo, abençoado.
0: Obrigado.
5: E que seja para todos nós, né?
0: Amém, né?
5: E estou aí na sintonia. Um abração. Saudação corintiana. Não dá para nós esquecer, não.
0: Ah, Deus livre, né, Esperança?
5: Boa, tchau, tchau.
0: É, Esperança Pires Martins. Ah, Esperança, eu digo que tem hora que está nos faltando esperança para o torcedor corintiano, né, Esperança? Ai, ai, ai. Bom final de semana para você, Thiago, com bastante bênçãos. Marci Oliveira, obrigado, Marci. Para todos nós aí, na final de semana, é mais que abençoado. A Kelly Nayara de Souza também com a gente aqui no Som da Nova, né? Obrigado pela sintonia também aqui em 104,5. Tudo de bom.
6: Bom dia, Thiagão. E... aqui é o Miguel Edson, do Rio do Centro, de Mafra. Estamos enfardando fumo com meu pai, Antônio e Gabriel. É, vou mandar, inclusive, para os palmeirenses, meus amigos de Bela Vista do Sul, Saltino Canivete, Augusto Vitória.
0: Meu interior amado.
6: Quem ri, por último, ri melhor, né?
0: Claro.
6: Ano passado, né? Palmeiras ficou só no cheirinho de vice brasileiro e vice Libertadores. Quem levou foi o Malvadão, o Mengão.
0: Malvadão, verdade.
6: Valeu, Thiagão. Estamos ouvindo a melhor rádio.
0: Valeu, tamo junto. É. Quem ri por último, ri melhor, né? Aquela velha máxima aí, tá bom, meu povo interiorano? Vanessinha Helfman, Anthony Helfman, por aqui com a gente também no Som da Nova, sempre, né? Oi, Maria Marilene, tudo bem? Tá ligada com a gente também na 104,5. Arirdo!
7: Mas, Thiagão, velho, grande corintiano, viu, Thiagão?
0: Diga,
7: manda
0: filho.
7: Manda um abraço hoje lá pro nosso amigo lá do quilômetro 9, o Aristeu Veiga. Aristeu também. Grande parceiro nosso aí. Falou, Thiagão. Um abraço pra minha esposa Marli, pra todo mundo que tá na escuta, Thiagão. Ui, se vemos por aí. Abraço pra vocês da Nova.
0: Se vemos. Senhor Esteu Veiga, eu digo, senhor Esteu Veiga nosso e o boi não lambe, né, senhor Esteu? Bom. Fala, Thiago, tranquilo. Jucinei dos Santos. Manda abraço pra minha esposa Carla Luiz. Valeu, garoto. Um abraço pra vocês, pra primeira-dama aí também, tá bom? Guilherme Francisco, tá ligadão com a gente também. A Emília, por aqui confirmando sintonia. Fala, Tiagão, Bruno Alex, confirmando sintonia. Valeu, garoto. Tamo junto. Obrigado pela companhia também aí no Som da Nova, tá bom? Tinha mensagem do Diogo aí, o Diogo, meu parceiro dos eventos. Ô, Diogão, fala aí, parceiro.
8: Ô, Tiagão, bom dia, meu garoto. Como é que tá aí?
0: Não, meu Tiagão.
8: Coloca pra nós aí, ó. Tocar uma moda bem chique do grupo Nosso Balanço, que vai estar no Espaço Vitória, no local do Saldinho, meu garoto.
0: É, vai ser top.
8: Debulha aí, derrete, meu galo.
0: Isso aí vai ser top, hein?
8: Nova Era FM, aqui só toca sucesso, tchê.
0: Grande Diogão, é, trazendo o Nosso Balanço no Espaço Vitória. Vai ser mais de 4 horas de baile, né, Diogão? Amanhã, hein, gente? 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E pode ir nos eventos do Diogo lá, que é evento quente, evento bom, né, Diogão? Não sei, eu tô com a cabeça que amanhã eu não vou lá tomar meia dúzia na conta do Diogo, mano. Tá bom, bicho velho? Sucesso, Nosso Balanço amanhã no Espaço Vitória. Mais de 4 horas de baile, viu, gente? Vai ser top demais. Vai ser pegada firme amanhã, firme. Aí é bailão. Mais um pra gente ir pro intervalinho.
9: Bom dia, meu amigo Tiagão. Estamos aí na sintonia da...
0: Gaúcho, velho.
9: Da Nova.
0: Nós.
9: Manda um alô pra nós aí, meu garoto. E coloca nós no sorteio aí.
0: Claro, meu querido.
9: Beleza, meu garoto. Beleza. E sextou. Um abraço, tudo, irmão. Quem fala é o Sidney Ferreira.
0: O Gaúcho.
9: Um abraço, Pia.
0: Abraço, meu querido.
9: Tenha um ótimo dia e um ótimo final de semana.
0: Obrigado.
9: Tudo de bom.
0: Obrigado.
9: Falou.
0: Valeu, Piazinho. Um abraço pra você. Tudo de bom aí, Gaúcho. Esse é um figuraço, né? Ai, ai, vamos nessa! 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Vamos nessa que o tempo passa rápido aí! 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
0: 10:42. Eu vou direto com a Jussânia Cruz, que é meteorologista da Ipagre-Cirã, atualizando pra gente a previsão do tempo, Planalto Norte, Vale do Itajaí, para esta sexta-feira, que deve ter mudanças aí nas próximas horas, né? Jussânia, atualiza pra gente, bom dia.
22: Bom dia, um dia que começa com um pouco de nevoeiro, algumas nuvens na região do Planalto Norte, Vale do Itajaí, tem chance de aberturas de sol, mas também as nuvens aumentam, principalmente a partir do período da tarde e noite na região, por instabilidades que começam a avançar pelo oeste de Santa Catarina, devido a um cavado, uma área alongada de baixa pressão e médios e altos níveis da atmosfera. A previsão é de que a temperatura no período da tarde fique próxima à marca aí dos 20 graus. No sábado, essa instabilidade passa pela região do Vale do Itajaí e Planalto Norte, provocando chuva no período da madrugada e manhã. No Planalto Norte pode ter alguma chuva já na noite desta sexta-feira, inclusive, mas no sábado tem essa possibilidade de madrugada e manhã, e depois a instabilidade diminui, se afasta para o oceano, nós vamos ter diminuição das nuvens, o sol voltando a aparecer a partir da tarde de sábado. A previsão é de que as temperaturas no período da tarde cheguem aos 22 graus. E no domingo, tempo estável, começando com nevoeiro, um pouco mais de nuvens, mas depois o sol aparecendo entre nuvens e as temperaturas no período da tarde subindo um pouco mais, com máximas variando de 23 a 25 graus. Gilsânia Cruz, meteorologista da EPAGRE Sirã, com as informações do tempo para a região do Vale do Itajaí e Planalto Norte de Santa Catarina.
0: Valeu, obrigado, Gilsânia. Um abraço para você, para toda a galera aí da EPAGRE Sirã.
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0: Lucas Luco.
2: Simbora, goleira, joga a mão em cima, senhor.
0: Wesley Safadão.

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1: 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Daqui a pouquinho tem mais aqui no Som da Nova. 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
1: Dez horas e 50 minutinhos, ou tarde 10 para as 11 da manhã. 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
7: 10:52.
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0: a sua hora que volta amanhã, né, gente? 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Daqui a pouquinho tem as mais pedidas da Nova.
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0: Muito bem, agora são 11:06. 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

0: Vanessa e Suzinho, é a hora certa.
1: 11:09.
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2: Muito bem, o prazer é sempre inenarrável poder estar junto com você na manhã dessa sexta-feira, dia 29 de maio, ano 2026. 15 graus marcando aquele que chamamos de termômetro nesse momento aqui no Castelinho da Comunicação. Hoje dia do geógrafo e também dia do estatístico. 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Daqui a pouquinho tem sorteio para você que participa com a gente aqui do WhatsApp da Nova, não esqueça, né? Daqui a pouquinho tem aquela chuleta com muito queijo e muita polenta, um presentão aí do SOS Lanches, né? Em frente ali à Praça Cecílio Luz, do meu amigo Renan. Palavra-chave, área VIP, nome completo para participar do lanche. E também daqui a pouquinho a gente vai entrar no clima da Copa do Mundo, a Rede Nova de Comunicação junto com você, torcendo pela nossa seleção do... Isso! E a gente vai sortear um álbum da Copa do Mundo, mais dois pacotes de figurinhas. Daqui a pouquinho você que participa também lá, Copa do Mundo 2026, o seu nome completo, tá bom? Daqui a pouquinho tem sorteio, tem presente aqui no som da Nova.
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2: Gustavo Toledo e Gabriel. Além da vida e bebendo demais. Ultimamente só água.
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0: Muito bem, as mais pedidas do Área VIP. 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Um abraço, meu amigo Zé Ivan, da loja Xcel Celulares. Tá cortando, acho que o tapetão preto, bicho velho. Tá no som da nova, né, Zezinho Ivan? O nosso canhafia de ouro. Abraço, meu garoto. Daqui a pouquinho tem mais.
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0: É nóis, piazada, vão estar amanhã no Espaço Vitória, os meninos aí, né? Mais uma do Diogo Eventos, 4 horas de baile. Daqui a pouquinho eu vou carcar um ingresso na rádio, hein? Sei lá se tem ingresso aqui ainda, vou fazer um ingresso pro povo daqui a pouquinho. A Jéssica de Paula tá ligada com a gente também aí no Som da Nova. Meu amigo Kowalski, estralando a
1: Nova.
0: Que tá por casa, bicho velho, hein? Aí é bonito. Erenita Pereira, por aqui também com a gente na 104,5. Josi Cassias, tudo bem, Josi? Bom final de semana. Tudo bom. Fala, Tiagão. Mário Graf de Itaiópolis. Diz ele, vai Corinthians. Flamenguista. O Pedro Henrique, é isso? O netinho da Maria Santos. com a gente também aí no Som da Nova, tudo de bom. Fale, Ed.
1: Meu amigo Tiagão, passando para confirmar a audiência aí. E foi no sorteio do álbum da Copa aí, da chuleta. O que mais tiver aí. Estamos aceitando tudo.
0: Isso aqui pra você.
1: Valeu, Tia. Abraço. Edson Fernandes, de Rio Negro, Paraná, Mafra, Santa Catarina, Paraná. Valeu. Tudo bom.
0: Qual que é a cidade, qual é o estado que você tá, querida?
1: Paraná, Mafra, Santa Catarina, Paraná. Valeu. Tudo bom.
0: É, Rio Negro, Paraná, Mafra, Santa Catarina, Paraná, diz o Ed, né? É uma mistura de cidades e estados, né, Ed?
7: Bom dia, Thiago. Aristeu Veiga. Põe eu nesse sorteio da obra da Copa aí. Faz o favor. Põe eu no sorteio. Grande abraço, tchau.
0: Senhor Aristeu, que o senhor não pede, que o senhor manda nesse negócio aí.
8: Bom dia, Thiago. Tudo beleza? Mas passando para desejar um ótimo e abençoado final de semana a todos. Gaia. E também para dar os parabéns para minha filha Ingrid Sofia, que está completando 8 anos hoje. Meus parabéns para ela, desejo saúde e felicidades. E toca a música perigosa e linda que ela gosta bastante. Beleza? Um abraço, Jeremias.
0: Valeu, Jeremias. Um abraço para Ingrid. A Ingrid também quer muito. Parabéns, meu anjinho. Felicidades. Beijo especial de toda a família para você, tá bom, Ingrid? Que essa data se repita por muitos e muitos e muitos anos aí. Tá bom, meu anjo? Tudo de bom. Deus abençoe.
9: Bom dia, Thiago. Tudo bom? Oi, passando aqui, estamos na escuta. Desejando um ótimo dia, um final de semana abençoado. Coração apertado de saudade, chegando o aniversário dela, que é na terça-feira agora, da minha princesa. Mas Deus dando força sempre, né? Coloca no sorteio. Gratidão sempre. Um abraço, Deus abençoe.
0: Valeu, Sandrinho. Um beijo carinhoso pra você, né? Que nem sempre falei e repito, Deus dá força que a gente precisa, mesmo nos momentos mais difíceis, viu, Sandrinha? Beijo, minha queridona.
10: Ai, ai.
0: Diga.
10: Falta muito pra chegar às 6 horas da tarde,
0: Thiago. Mais um eito.
10: Uma boca seca.
0: Credo.
10: Ansioso aqui, uma ansiedade, tá me atacando já.
0: Credo.
10: O que tá acontecendo?
0: Beba.
10: Coloca no sorteio do pastel aí.
0: Ô, Lindy.
10: Uma fome já também, faz tempo como um pastelzinho.
0: Credo.
10: Coloca no sorteio aí, Thiago.
0: Faltou dizer que era o pastel da Madev, do saudoso Márcio, né? Dá pra sentir na voz do Lindinho que ele tá ansioso, ó.
10: Ai, ai. Falta muito pra chegar às 6 horas da tarde, Thiago. Uma boca seca. Ansioso aqui, ansiedade, tá me atacando já. O que tá acontecendo? Coloca no sorteio do pastel aí. Uma fome já também, faz tempo como um pastelzinho. Coloca no sorteio aí, Thiago.
0: Meu amigo Lindinho, lá da MJ Mecânica Automotiva. Parceiraço nosso aí do Som da Nova, né, Lindinho? Diz ele com ansiedade, a boca seca.
11: Bom dia, Thiagão.
0: Oi.
11: O negócio é o seguinte, Pia.
0: Diga.
11: Manda essa chuleta pra cá pra nós jantar de noite.
0: Mais,
11: pra partilhar aqui com as crias. Manda um beijo pros meus filhos aí, Maria Eduarda, a Luiz Helena, o Pedro Henrique e a Alice Manuela.
0: Claro,
11: tá bom?
0: Beijo.
11: Uma boa sexta pra nós aí.
0: Obrigado.
11: Eu sou a Claudiane dos Santos Líder, aqui do bairro Bom Jesus.
0: Ô, Claudiane, beijo na família. Meu povo aí do bairro Bom Jesus, um beijo carinhoso pra vocês, um abraço aí. Tá bom?
12: Bom dia, Thiago. Tudo bem com vocês?
0: Quem?
12: Coloca meu nome no sorteio da Copa, do álbum da Copa.
0: Credo.
12: E das figurinhas. Meu nome é Marilene Colasso Schermacke, da Vila Ivete.
0: Valeu, Marilene. Beijo pro meu povo da Vila Ivete também.
13: Bom dia, bom dia, Thiago. Manda um abraço pro Hélito Salvador, pra Dani Pizza e pros meus netinhos, Vitor e Thomas Salvador. E pra você também, uma boa sexta-feira.
0: Obrigado, meu amor. Um beijo pra vocês aí também. Obrigado pela sintonia aí no Som da Nova, tá bom?
14: Oi, Thiago. Me coloca no sorteio pra mim ganhar o álbum da Copa. O meu nome é Eloá Beatriz Petter e eu sou aqui da Bela Vista.
0: Ô, meu anjo. Beijo pra você também, pra toda a galera aí da Bela Vista. Pessoal que tá ligado com a gente aí também. O som poderoso da Nova.
15: só dá ela em todo o Planalto Norte Catarinense, todo o sul do Paraná.
16: Momentos mais difíceis.
17: Bom dia, Thiago. Aqui é o Zinei José Schultz. Coloca eu em todo sorteio que tiver, ver se eu ganho alguma coisa.
15: É, você vai ganhar. Você vai. Tá participando aí, filho. Tá bom? Tudo de bom. É. A Juliane de Oliveira Lima, né, Juliane? Ligada na Nova. Bom final de semana aí, tudo de bom. Bom. Alô, Vinícius, meu garoto. Tá ligadão aí também, Vinícius Siqueira, nosso ouvinte das antigas. Tá estralando a Nova aí também, tia velho. Tudo de bom.
18: Bom dia, Thiago. É. Manda aí um abraço pra todo mundo, Bituvinha. Estamos tudo bem aqui.
15: É.
18: É, os outros, eu escutei aí vocês falando do Flamengo aí. Meu Deus do céu, homem. Não pode. O único para falar alguma coisinha pouca do Flamengo é o Corinthians, que ganhou alguma coisa esse ano do Flamengo.
15: Verdade.
18: O resto ninguém ganhou nada, só ganharam ali um joguinho.
15: Verdade.
18: Ainda tem muita água para rolar.
15: Só o Corinthians.
18: Final do ano a gente conversa melhor com os parmeirenses.
15: Claro.
18: Né? Diz para eles que eles ainda são vice ainda, viu? É. Do Brasileirão e da Libertadores ainda de nós.
15: Verdade.
18: Então, até agora não ganharam nada. Quando eles ganharem alguma coisa, o Brasileirão em cima de nós, e a Libertadores, daí a gente pode, daí eles podem tirar sarro, né? Mas por enquanto ainda nós estamos ainda estamos na vantagem.
15: Concordo. Tá
18: bom? É, coloca nós aí no sorteio do pastelzinho, hein?
15: Uhum.
18: Tá, beleza, o Cardinho da Babucha, viu?
15: Uhum.
18: Tchau, obrigado.
15: Uhum. Gostei que ele falou, a única coisa que podem tirar sarro de nós é o Corinthians. Valeu, Carlinho da Babucha.
19: Oi, Thiago. Me coloca aí no sorteio do álbum. Meu nome é Nicolas Gabriel Padilha.
15: Ô, filho, um abraço. Obrigado, abraço pra vocês aí também. Tudo de bom. Fala, Thiagão, meu lindão. Que é o Jefferson da JPS Automação. É, me coloque no sorteio do pastel, do álbum, do carro do zero quilômetro. O que tiver. Falei lindão só pra rimar com automação. É, você falou na programação e eu fiz a rima, né, Piazinho? Ai, bom dia, Tiagueira. É, sorteio da chuleta. Final do mês não é fácil. Já estamos roendo reboco de parede, tia velho. Kleber Ribeiro do Faxinal da Altapina, Piazala da Realiza, Baterias de Construção aí pra nós. É que nem eu digo, né, Kleber? Final de semana sem dinheiro é aquela frase eterna, né? É que nem olho azul em gente feia. Filho, adianta nada. Adianta nada, filho. Bom dia, Elizabeth. Fique perto da Andrade da Fonseca, ligadinha nessa rádio maravilhosa. Nova. Tá participando aí, tá bom, Elizabeth? Tudo de bom. Vamos nessa. Daqui a pouquinho tem mais participações aqui na Nova. Vamos nessa, pé na tábua. 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
3: E essa sexta-feira, sol em Santa Catarina com muitas nuvens, né? E ela acaba acontecendo no decorrer do dia. A partir da tarde, condições de chuva e temporais isolados na região oeste. A chuva atinge os planaltos litoral sul entre o final da tarde e também a noite, com a mesma condição de temporais isolados. Temperatura elevação com máximas de 18 a 22 graus. Sistema cavado, uma área de baixa pressão em médios e altos níveis da atmosfera, que acaba influenciando Santa Catarina. Nesse momento, aqui no Castelinho da Comunicação, termômetros marcando 16 graus.
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1: 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Eu estou aqui no programa Área VIP com meu grande amigo Tiagão. Grande abraço.

0: 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Na volta, eu venho para fazer o sorteio para você do álbum da Copa do Mundo e a chuleta com muito queijo e muita polenta do SOS Lanches. Você que participou, boa sorte.
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0: Deixa eu ver se o pessoal...
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0: Deixa eu ver se o pessoal tá esperto aqui, ó. Eu tenho ingresso para você curtir o nosso balanço amanhã no Espaço Vitória. O primeiro que mandar ali nosso balanço, seu nome completo, vai ganhar ingresso para curtir o nosso balanço amanhã no Espaço Vitória. 3642-3955. Nosso balanço, nome completo, deixa eu ver quem foi. A Denir Angelita Moreira. Denir Angelita. Você vê, vocês estão rápido. Vocês estão com o telefone na mão, né? Seus espertinhos. Então é o seguinte, Denir. Deixa eu voltar aqui no nome dela, né? A Denir Angelita Moreira, no final do telefone 5950, foi a primeira. Você tava com o telefone na mão, né, Denir? Então você acabou de ganhar o ingresso, tá bom, querida? Pra curtir aí o nosso balanço amanhã lá no Espaço Vitória. Pode chegar com seu documento de identidade, né? Pra provar que tu é tu e curtir por nossa conta aí. A Denir Angelita Moreira vai curtir o nosso balanço aí por conta da Nova. Parabéns! 11

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10: Faltando 4 minutinhos pro meio-dia. Rapaz, como passa a hora aqui, né? Deixa eu trazer rapidinho aqui antes da gente fazer o sorteio, mais algumas participações, né? Lembrando que é humanamente possível a gente atender a todos. Ai, ai, quem?
12: Bom dia! Bom dia, bom dia, bom dia, bom dia, Tiaguinho!
10: Oi, querido.
12: Ai, que delícia. Beijo, beijo, beijo, beijo para todos, todos, todos, todos. Alencar do Saltinho, Saltinho do Canivete, Irara, Brito, o diabo está morde por aí afora, muitos beijos, beijo, beijo, beijo, beijo, babadão no pedaço. Ai, que delícia, porque todos estão ligados nesta rádio que é nova.
10: É nóis, babadão. Babadão hoje, um homem interiorano hoje, né, babadão?
0: Oi, Thiago, me coloca no sorteio do alvo da Copa? Eu sou Natan.
10: Ô, Natan, um abraço pra você, filho. Tá participando aí, tá bom?
13: Grande Thiago Skrinski.
10: Opa.
13: O ator da comunicação.
10: Oh.
13: A celebridade da voz.
10: Oh.
13: Aquele que usa o microfone para levar alegria a todos.
10: Ó.
14: Oh. Ai, meu Deus. Essa foi foda, Silvio. Meu Deus.
13: Ué, cara, não gostou, idiota?
10: O que você tá rindo, cara?
14: Cara, você e o Thiago são duas lendas.
10: Ah.
14: Vocês dois têm que se casar.
13: Cara, eu vou te dar na cara.
14: É, ficou nervosinho, Thiago. Ficou nervosinho. Viu?
10: Mas também,
14: manda, cara, um abraço especial pro Mário. Sabe, conhece o Mário, não?
10: E...
14: Tô falando sério.
13: Ô, Thiago, o Mário, é verdade, o Mário Budinic, canal escuta, certeza.
10: Ô, Mário.
13: Ô, Mário, velho, tipo o Roots também, mandou lembrança.
10: Ah.
14: Cara, ô Silvio, bem na verdade, cara, você tá com uma cara de idiota hoje.
13: Bicho, eu vou te arrebentar, cara. Ô, Thiago, valeu, abraço.
14: Agora eu já ouvi quem é que era, bicho.
10: Daí a gente judia do Juquinha hoje, né, Silvio? Judia dele hoje, de amanhã, sábado, ele tá mandando o que vocês fizeram comigo, vocês me judiaram. Mas o povo tem que entender que nós temos razão, né? Mas olha, rapaz. Vamos nessa, 11h58. Que rufe os tambores, primeiramente pro lanche lá do SOS Lanches, aquela chuleta com muito queijo e muita polenta. Boa sorte você que mandou a sua mensagem no 3642-3955. E quem levou o final do telefone é o 6598. 6598 foi a Claudiane dos Santos Nízer. Claudiane dos Santos Nízer. Você acaba de ganhar, então, a chuleta com muito queijo e muita polenta do SOS Lanches. Parabéns, rapidinho aqui, vamos ver quem vai levar um álbum da Copa. É a Rede Nova de Comunicação, junto com você, torcendo pela nossa seleção do Brasil. Rufe os tambores. Muito bem. Final do telefone apresentado na tela é o 0865. O Davi Miguel de Oliveira. Davi Miguel de Oliveira, você acaba, filho, de ganhar, então, o álbum da Copa do Mundo. Pode passar em horário comercial para retirar aqui no Som da Nova. Tá bom, gurizinho? Parabéns! Obrigado, gente, de coração, pela companhia. Obrigado pelo carinho, obrigado pela audiência, obrigado também pela paciência. Obrigado a todos, né, que abrilhantaram aí a nossa programação na manhã desta sexta-feira. Foi bacana demais, viu? Bacana demais. A gente se encontra amanhã, se Deus quiser, e nos permitir, às 7 da manhã, no Momento Sertanejo. 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Obrigado pela companhia, pelo carinho. Se cuidem. Chegando as orações do meio-dia. Daqui a pouquinho tem Emerson Souza no Sequência Hits. E mais uma grande programação da Nova. Você ligado na... Ela ligada em você. Grande abraço e até amanhã, 7 da manhã. Tchau.
15: Meio-dia.

0: para que possamos, em nome do vosso Filho, frutificar sempre em boas obras. Amém. E agora, intercedendo e pedindo a intercessão de nossa Mãe Maria Santíssima, convida a todos para esta prece bíblica e da tradição da Igreja. Ave Maria, cheia de graças, o Senhor é convosco. Bendita sois vós entre as mulheres, e bendito é o fruto do vosso ventre, Jesus. Santa Maria, Mãe de Deus, rogai por nós, pecadores, agora e na hora de nossa morte. Amém. E rogai por nós, ó Santa Mãe de Deus, para que sejamos dignos das promessas de Cristo. E assim, tendo invocado a intercessão de Maria, pedimos sobre todos a bênção poderosa de Deus. Deus Todo-Poderoso vos abençoe na sua bondade e infunda em vós a sabedoria da salvação. Que o Senhor sempre vos alimente com os ensinamentos da fé e vos faça perseverantes nas boas obras. E oriente para Ele os vossos passos e vos mostre o caminho da caridade, do amor e da paz. E abençoe-os, ó Deus Todo-Poderoso, o Pai, o Filho e o Espírito Santo. Amém. Que a alegria do Senhor seja a força de todos. Tchau, tchau. Bênção a todos.
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2: Meio-dia e 5.

0: aí, tudo bem? Tudo certo? Tudo legal com você? É a Merson Souza chegando no seu rádio com muito prazer até as duas da tarde, juntos por aqui. E obviamente que você é o meu convidado especial para participar, para interagir, para mandar vir no seu recado. WhatsApp 3642-3955, tá liberado para você o nosso WhatsApp 3642-3955. Deixa seu recado, seu alô, seu abraço pra gente, que a gente te atende com o maior prazer do mundo, tá bom? Tá certo? Lembrando que hoje tem sorteio, hein? Valendo pra você um almoço pra duas pessoas na Churrascaria Araucária e também dois travesseiros da Ecoflex Mafra. O sorteio é hoje! É hoje! Vai mandando seu recado aí, escreve a palavra sequência, seu nome completo, manda sua mensagem pra mim aí, pode mandar áudio, texto, mas tem que estar escrita a palavra sequência. A primeira parte aí da sua mensagem tem que estar escrito sequência, tá bom? Que é o nome do programa, daí vem direto pra caixa de mensagem aqui do Sequência Rio. Se você não mandar a palavra sequência, eu até leio sua mensagem, mas ela não vai constar no sorteio, viu? Então fosse você, colocava sequência, tá bom? Coisa... 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Vamos nessa, galera. Hoje entrando no Top 20, hein? É, Top 20. Vamos chegar na campeã mais tocada do Brasil, sem dúvida nenhuma, logo mais. E a primeirona tá chegando agora, na 20ª posição.
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0: lista, as mais tocadas do Brasil, você confere comigo aqui em 104,5. Segura aí, hein? Já já tem mais.
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0: Meio-dia 18.
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0: Vamos nessa, bora trazer a participação da galera que tá interagindo. Alô, Cinede, Fátima, obrigado pela companhia, o Antônio Borba também, obrigado pela audiência, Marli, obrigado Marli. A Marli manda o nome dela de uns 3 WhatsApp diferentes, né? Mas a gente sabe que é a mesma pessoa, né, Marli? Aline Santos, obrigado pela companhia, Aline. Também tá participando com a gente. Boa tarde, Emerson. Coloca eu nos 2 sorteios, por favor. Valeu, Aline. Obrigado pela sintonia. Quem mais? Boa tarde, Emerson. Franciele Luiz. Oi, Franci. Obrigado pela companhia, tá? Boa sorte pra você aí. A Thalita Franciele Vanderbrook. Me coloca no sorteio. Oi, Thalita. Boa sorte pra você. Boa tarde. Quero participar do sorteio. É a Josiane Aparecida Martimeve Freire. Lá de Rio Negro, obrigado pela companhia, abraço pra você aí, tá? Tudo de bom. Quem mais tá aqui? Deixa eu ver. O Adriano Rafael Vitti, confirmando a audiência, me põe nos sorteios aí, então tá bom, obrigado pela companhia. Estou aqui mais um dia, Emerson, confirmando minha presença na melhor rádio, Clara Nova. Maravilha, obrigado pela companhia. Quem mais tá aqui? O Tio Ag, sextou, Emerson. Tio Ag por aqui confirmando a audiência. Me coloca no sorteio. Aguinaldo José. Aguinaldo José, da onde que eu tirei José, rapaz? Aguinaldo Cidral da Costa.
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0: É um olho no peixe ou no gato, né? A gente tá olhando uma mensagem, já abrindo a outra. E dá nisso, viu? Dá nisso, né, velho?
2: Suspeitei desde o princípio.
0: Quem mais? Boa tarde, é o Mário Graff. Abraço, Coisa. Valeu, Coisa. Sandy Kichler participando também. Silvana Aparecida Morretes, obrigado pela audiência, Silvana. A Roseli Brunatti, abraço para vocês aí todos. Obrigado pela companhia. A Tânia M. Oliveira. Tânia, obrigado pela audiência. Oi, Josiane Cassias. Coloca meu nome no sorteio. Uma ótima tarde, um maravilhoso final de semana. Igualmente para você também, tá, Josi? Matilde, obrigado pela companhia, Matilde, todo dia, né, por aqui, desejando pra gente um excelente dia e a gente devolve pra você, tá? Quero ver. Estou sempre na escuta, Silvana Aparecida. Oi, Silvana, obrigado pela audiência. Boa tarde, Emerson, Fernanda de Lima. Valeu, Fernanda, obrigado pela companhia. Continue participando aí, já tem mais recados. Tem bastante gente participando, mas antes a gente vai tocar sucesso pra você também.
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0: 17ª posição tem essa aqui, ó. 31.348 vezes tocou ela neste mês.

0: sétima posição.
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0: A sua boca mente. Zé Felipe, Ana Castela.
2: Bem, você também.

0: 16ª música mais tocada do Brasil. Sua Boca Mente. Bom almoço pra você, meio-dia 29. Abrindo às 15 mais.
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0: Ana Castela de novo. Olha onde eu tô.

0: eu tô no Sequência Hits, a 9 FM. Abrindo as 15 mais, Ana Castela, 32.764 execuções nesse mês. Também fazendo parte aqui, desfilando na Sequência Hits.
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0: Medi 32.

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1: Vamos nessa, porque tem bastante gente participando aqui. Rapaz, tem quase 200 mensagens aqui. Tá fácil não, viu?
4: Isso.
1: Boa tarde, Emerson, tudo bem com você? Me coloca no sorteio, Solange Bernadette. Valeu, Solange. Boa tarde, Emerson. Sextou. Ótimo final de semana pro pessoal da 104,5, pros ouvintes também. Coloquem no sorteio. Celso Nijelski. Sextou, Celso. Sextou. Ó. Ó o clima de sexta-feira daquele jeito, ó.
5: Sextou com SG.
1: De sequência, Hits. Gilmar Carvalho participando com a gente também. Obrigado pela companhia. Gente, deixa eu mandar beijo pra Maiara, que tá ligada com a gente. Beijo, Maiara. Boa sexta-feira pra você. Bom final de semana, tá?
5: Quem
1: mais? Gostaria de participar do sorteio. Yara Gonçalves dos Santos. Valeu, Yara. Obrigado pela audiência. Boa tarde, Emerson Souza. Eduardo Roberto Unciucci. Obrigado pela companhia. Tudo de bom pra você. Boa tarde, Emerson, tudo bem? Sextou, abraço da Lucimere Ribas, valeu, Lu.
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1: Quem mais tá aí? Quem mais tá aqui? Deixa eu ver. Boa tarde, Patrícia Siqueira, valeu, Patrícia. A Tere já tá na quinta mensagem que ela escreve e apaga, escreve e apaga, escreve e apaga. Acho que ela tá gaguejando na escrita, né, ô Tere?
4: Suspeitei desde o princípio.
1: Davi de Lima da Silva, obrigado pela companhia e abraço pra você. Boa tarde, ótimo final de semana pra todos. Quero participar também. Valeu, obrigado pela companhia. Alô, câmbio.
6: Programa sequência, né?
1: Isso.
6: Beleza, Pia, tudo bom?
1: Bom.
6: E o Thiago aqui, o Gerson.
1: Não, Chapeiro. Tá errado aqui.
6: Um abraço aí, Dom. O Gerson, Graxaim.
1: Valeu, Gerson. Valeu, Gerson. É, tem que escrever a palavra sequência, não por áudio, mas tudo bem. Essa vez passa, né? Boa tarde, Emerson, tudo bem? É a Carla Bueno. Sobre ontem, a minha mãe estava com as crianças em casa. Ela gosta de ver dorama. Ontem estava em abstinência. Beijo para o povo lá de casa, para os meninos que vão pegar a van do tio Jimmy. Abraço para as meninas da Prime. Ótima tarde. Valeu, Carla. Beijo para a mamãe lá, que ontem estava vagiando a criançada, né? A minha tarada rodeando a avó ontem. Que legal. Silmara Fábio Lezinho, obrigado pela companhia. Cláudia Xavier Moraes de Barbosa, obrigado pela companhia. Abraço, um beijão pra minha filha Fer da CBTEX. É a Cristina Balan, obrigado pela companhia. Boa tarde, Emerson. Me coloca no sorteio, Janaína Bandeira. Valeu, Jana. Roseli Dex Schobauer, obrigado pela companhia. Quero participar. Sandra Mara, valeu, Sandra. Obrigado pela companhia. Boa tarde pra você também. A Maria Sueli Erzer da Silva também tá por aí. A Veri chegou. Fala, Veri.
7: Oi, Emerson. Tudo
1: Oi,
7: bem?
1: Tudo ótimo.
7: Me coloca no sorteio.
1: Claro.
7: Quero participar do sorteio.
1: Tá bom, querida.
7: Um abraço pra Denise e pra Pérola dela.
1: Tá bom.
7: Tão sumida, Denise, né?
1: Tá quietinha.
7: Ontem mandei umas mandioca, uns aipim pras meninas da Denise.
1: Que lasqueira. Valeu, Veri. Obrigado pela companhia. Vamos de música, gente. Bora.
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1: Alex Orin, Ordinary, 14ª posição.

0: A 14ª mais tocada, chegando agora. Sequência Hits, o Murilo Rufi, Saudade Estranha.
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0: Saudade Estranha. 35.993 execuções.
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0: 12ª posição, as gêmeas mais talentosas do Brasil. Maiara e Maraísa, quem sente saudades sou eu.

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0: Vamos nessa, trazer o recado da galera participando. Deixa eu contar pra você. Lembra que eu falei pra você que eu acho que a primeira música ia ser desbancada hoje, a número 1? Pois é, no começo do programa, 12:05 por aí, já tinha desbancado. Cadeira Cativa foi a número 1 por 15 minutos. Volta a ser número 2 de novo. Não Mexe Nas Minhas Gavetas, de Danilo e Davi, continua no pódio. 52.549 execuções. Zé Neto e Cristiano, 52.525. Elas estavam muito próximas. Estavam ali 5 execuções de diferença. Aí Cadeira Cativa passa à frente e agora já disparou de novo. Não Mexe Nas Minhas Gavetas, que coisa. Não vou poder cravar, viu? Até o final do programa, tudo pode mudar, viu? Tudo pode mudar, né, Xavi?
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0: Ah, não é o Chavinho, o Chapolin Colorado? Deixa eu ver quem tá participando aqui, interagindo. Gabriel Elias, obrigado pela companhia. Boa tarde, Emerson, sempre na escuta. E o nome? Cadê o nome? Quer que eu adivinhe, é? Deixa eu ver aqui se aparece o nome na foto. A Maria Terezinha, obrigado pela companhia. Boa tarde, manda aí parabéns pro Felipe Roberto de Oliveira, que hoje está de aniversário, 18 anos, parabéns, saúde, paz, alegria, felicidades. Quem manda os parabéns é o pai, o Gilsney, do Mano Caio, da vó Olga e da Sandra, parabéns, obrigado pela companhia de vocês aí. Oi, Emerson, tudo bem? Rosângela Martins, me joga nesse sorteio aí, querido. Fuja louca. Valeu, Rosângela. Obrigado pela companhia. Alô, quem mais tá aqui?
4: Boa tarde, Emerson.
0: Tarde.
4: Foi eu no sorteio que tiver, hein?
0: Claro.
4: Osni José Schultz.
0: Valeu, Osni. Obrigado pela companhia. Oi, meu nome é Maria Júlia Rodrigues. Quero participar. Com certeza, Maria. Obrigado pela companhia. Odete Frogel, abraço pra você também. Jennifer dos Anjos, obrigado pela companhia. Boa tarde, quero participar. Reginaldo Leardino. Quem mais? Laércio Burnatti, obrigado pela companhia também. Coloca meu nome no sorteio, Daniele dos Anjos. Agora é o seguinte, hein? Deixa eu mandar um recado aqui pra Jucimara. Ô, Jucimara, eu tenho que escolher qual áudio seu colocar no ar, tá? Porque você me mandou 7, né? Aí vira um podcast. Eu vou escolher um depois e coloco no ar, tá? Porque é bastante. Emerson, boa tarde, aqui é Márcio Sokodonski, passando para desejar uma ótima, abençoada tarde para você e para todos da rádio. E é nós levando a nova de carona. Valeu, obrigado pela companhia, abraço. Emerson, é a Dorotea Ribeiro. Manda beijos pro meu amorzinho Alamir. Sextou, coisa. Sextou. Adriana Schubauer, ótima sexta-feira para todos. Boa tarde, Emerson. Valeu, obrigado pela companhia. André Viridiana Cruz, obrigado pela companhia também. Daiane Kobit, abraço pra você também. Alô.
5: Boa tarde, Emerson. José Alberto.
0: Ô, José Alberto.
5: Coloca no sorteio. Deus abençoe a tarde de vocês, hein?
0: Valeu, Deus que ajude. Sandra Alves, obrigado pela companhia. Quem mais tá aqui? Filomena Lagos, obrigado pela companhia. Tá certo, quem mais? Boa tarde, manda um beijão pra Fer. Agora, A Nene aqui reclamou. Manda um beijão pra Bruna Giovana Brunatti, que está aqui curtindo as férias com a mãe, Cristina Balan. Tá? Beijo pra Fê, beijo pra Bruna, beijo pra todo mundo aí, tá? Obrigado pela companhia. A Esperança Martins tá ligada com a gente, confirmando a audiência também. Obrigado pela companhia. Ó, já já tem mais recados, tá? Tem bastante gente participando. Prometo que eu vou atender todo mundo.
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0: 11ª posição. 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

0: Diego e Vitor Hugo, Tubarões, a 9 FM, a nova toca o que você gosta. A 11ª mais tocada do Brasil, agora chegando para abrir o top 10.
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0: Ignora, Felipe Rodrigo.

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1: Ela foi número um durante muito tempo. Agora é a nona posição.
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0: Olha pro retrovisor, a música de Gustavo Lima, retrovisor com 37.724 execuções. Depois de muito tempo aí sendo o top 1, hoje ocupa aí a nona posição. Entramos de vez aí no top 10 e a gente vai chegar logo logo na campeã, lá pelas 2 da tarde, tá bom? Prometo pra você, 20 papo aqui no nosso primeiro horário. Deixa eu trazer mais algumas mensagens primeiro. Boa tarde, é a Elin. Valeu, Elin. Obrigado pela companhia. Abraço pra você. Emerson, estamos ligadinhas em você. Valeu. Manda aí um abraço pra você, pra Rosângela Martins, pra minha amiga que tá tramada costurando, sempre em sintonia com você, pras meninas da Gráfica Futura, Dani, Cris, Jana, Kathleen, e coloca no sorteio, Raquel Miranda. Valeu, Raquel, obrigado pelo carinho da audiência de vocês aí, bom trabalho. É sempre maravilhoso saber que do outro lado do rádio tem pessoas incríveis trabalhando no dia a dia, ouvindo a gente. Valeu! Micaela Lorena, obrigado pela companhia também. Olha quem apareceu. Tava demorando. Fala, Denise.
1: Boa tarde, Emerson. Manda um abraço pra nós aqui na De Lima. E avisa a Veridiana lá que a mandioca é mole. Pensa de bom.
0: Ah, é? Ai, meu Deus. O que, que eu faço se eu merada, rapaz? Tem que internar vocês. Emerson, boa tarde, Terezinha. Obrigado, Terezinha, Tomporowski participando. A Janete Augustinho, obrigado pela companhia. Ó, meu amigo Pedrinho chegando aí.
2: Boa tarde, meu amigo Emerson.
0: Não, hoje é o Everton. Quando é áudio, eu sei que é o Pedrinho, bem no fim, hoje é o Everton. Não vou nem escutar você também, Everton. Não quero.
2: Boa tarde, meu amigo Emerson. Ah. Everton e Pedrinho na escuta aqui, como de costume, seu amigo Pedrinho.
0: Valeu.
2: Sempre na escuta aí. Fica com Deus, uma ótima tarde. Coloca o nosso nome no sorteio aí.
0: Forte
2: abraço.
0: Eu acho que até tem algum áudio do Pedrinho aqui. Deixa eu ver aqui, ó.
3: Boa tarde, Emerson. Seu amigo Pedrinho na escuta aí, Everton. Coloca nosso nome no sorteio.
0: Ai, sim. O Pedrinho é uma figura, rapaz. Fica salvo. Falei pra vocês que fica salvo. Esse áudio ali do Pedrinho, ele mandou quando foi? Segunda-feira. É. Falei, rapaz. Fica tudo salvo aqui. Oi, Emerson, Rosângela de novo, viu? Mande abraço pra Raquel. Eu esqueci, senão eu apanho dela. Minha amigona do coração. Valeu, obrigado pela companhia. Alô, câmbio.
4: Fala, Emerson, e aí? Como é que tá as forças aí, bicho? Tudo na santa paz.
0: Sextou.
4: Sextamos. Manda um abraço aí pra todos os amigos do Jucão aí na escuta, beleza,
0: valeu.
4: Emerson?
0: Uhum.
4: Pra toda a galera que tá na escuta da rádio.
0: Valeu, abraço pra vocês aí, tamo junto. E aí, sextou, você vai sextar hoje?
5: Vai,
0: né?
5: Não vai,
0: né? Vai não, ainda mais, ó. Final de mês, né, rapaz? Final de mês. Sexta-feira e final de mês é igual o olho azul e gente feia. Não adianta, adianta nada, viu? Manda um abraço pras meninas da facção IGTEX. Que logo mais seremos festa. Opa, valeu, Dayana. Manda aí a localização, que eu também gosto de uma festa, rapaz do céu. Agora sim, deixa eu ouvir um dos 40 áudios aqui da Jucimara.
6: Boa tarde, Emerson.
0: Tarde.
6: Quero participar do seu sorteio aí.
0: Tá bom, querida.
6: Um grande fim de semana pra você.
0: Obrigado igualmente, pra toda
6: Jucimara
0: a família.
6: Jucimara Churucubir,
0: da
6: no
0: onde?
6: Saltinho do Canibê.
0: Valeu, um abraço pra toda a família aí, Jucimara. Tá bom, obrigado pela companhia. Falei que um dos áudios aqui eu ia colocar no ar, viu? Emerson Rodrigo França, obrigado pela companhia. Angelita Evangelista Ribeiro, como é que é o negócio aqui? Tem mais mensagem dela. Boa tarde, Emerson, tudo bem? Manda beijão pras meninas da facção Bela Cor, Rose, Van e Sandra. Fala pra Sandra que esse final de semana ela tá de castigo, tá? Não vai poder tomar nada, pois tá tomando remédio. Pouco pra ela, viu? Vamos nessa! 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Tô indo nessa, tô indo pro intervalo, viu? Já parte 2 do nosso Sequência Hits, até as 2 da tarde. Continue ligado comigo!

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4: 1 e 9.
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0: sequência que contagia. Boa tarde, boa tarde, boa tarde. Tudo bem com você? Tudo certo? Prazer imenso em estar aqui junto contigo, eu sou Emerson Souza, sigo no seu rádio até as 2 da tarde e agora tem a parte 2 do nosso Sequência Hits, oferecimento de Fox KM. 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Galera participando e interagindo. É hora de eu ouvir a Ana Laura. Alô, Ana Laura.
1: Oi, Emerson, tudo
0: Oi,
1: bem?
0: Meu tudo
1: nome
0: ótimo.
1: É Ana Laura. Eu tô indo pra escola.
0: Ah,
1: eu quero participar. Fica com Deus.
0: Valeu, pequena. Beijo pra você. Fica com Deus também, tá? Ana Laura, super simpática participando com a gente. Obrigado pela companhia, tá? Tudo de bom. Boa tarde, Emerson. Tudo bem? Aqui é a Luciana Traim Kraus. Me coloca no sorteio. Valeu, Lu. Obrigado pela audiência. Quem mais tá aqui? Ó, tem mais mensagem de áudio aqui, ó, de quem?
2: Opa, bom, Emerson.
0: Opa.
2: Como é que tá por aí? Tá mandando bom. Aquele abraço e dizer que nós estamos diretamente curtindo o rádio, né? Só Sim. analisando as risadas, né? Tudo de bom, menino.
0: Analisando. Valeu, obrigado pela companhia, Marcos. Tudo de bom. Abraço pra todos de Rio Mafra. Quem manda é o Jailson Siqueira. Valeu, Jailson. Boa tarde, Emerson. Trabalhando e sempre na escuta. Desde Terezinha de Andrade. Já tem mais mensagens, tá? Vai mandando aí, 3642-3955. Lembrando que o sorteio é hoje. Um almoço para duas pessoas na churrascaria Araucária e também 2 travesseiros da Ecoflex Mafra. Tá bem? Então, bora participar. Não esquece de colocar a palavra sequência antes da mensagem. Sequência, aí você pode mandar texto, pode mandar áudio que você quiser, mas tem que estar escrito sequência, viu? Entendeu, coisa? Vamos de música.
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0: 8ª posição.

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2: Já já você confere Ed Brito e Samuel, Romance Rosa. Na sexta posição das mais tocadas, vem aí. Uma e 21.
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1: 1h22, é hora da gente ir até aonde? 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

0: Galera participando por aqui no Sequência Hits dessa tarde gostosa de sexta-feira. Ó, olha o climinha de sexta-feira. Ó, S de Sequência Hits.
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0: Galera participando aqui, quero atender todo mundo. Boa tarde, Emerson. Manda abraços pro pessoal da Asher. Principalmente pro Edson, que tá de aniversário. Fala pra ele que queremos bolo. Alô, Edson. Parabéns pra você. Saúde, paz, alegria, felicidade. Aproveita seu dia. Café da tarde, meninas. Pode ficar tranquilas, tá? É por conta do Edson. Ele já encomendou um bolo de 4,5 kg. Isso ou menos, produção? Mais ou menos isso, né? É mais ou menos. 4,5 kg. Docinho, salgadinho. Tudo por conta do Edson hoje. Conheço nem o Edson, mas que ele tá ferrado, agora ele tá. Valeu, Pati. Gabriela e Fernanda Rodrigues participando com a gente, obrigado pela companhia. Oi, queridão, me coloca no sorteio do almoço, é a Josiane de Lima. Valeu, Josi. Marisa Traim, obrigado pela companhia. Boa tarde, Emerson. Vamos fazer um cafezinho agora, né, Emerson? Rapaz, ela mandou uma foto de cirola aqui, mas que coisa, mano. Pra que fazer esse tipo de coisa, né? Eu que almoço louco de cedo, já tô com fome. Vanusa, não é nem Vanessa, Vanusa Antunes, obrigado pela companhia. E mais, falou em Antunes, já tá a Samanta por aqui também, né? Obrigado pela companhia, Samanta. Boa tarde, Emerson, me coloca no sorteio. A Luísa José Rachid, obrigado pela companhia. E mais aqui, deixa eu ver. Fabiana Pacenco, obrigado pela companhia também. Boa tarde, Marisa Munhoz, abençoada sexta-feira pra todos nós, me coloca aí no sorteio. Valeu. Boa tarde, Emerson. Rosane Chevinski, obrigado pela companhia. Elisete tá ligada com a gente também, obrigado pela companhia, Elisete. Falei demais, quero ouvir música agora. Bora, partiu.
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0: Romance Rosa, sexta posição.

Franci Rosa. E agora, já dando sequência, tem que ser rapidão, senão não vai dar pra gente tocar todas elas hoje. Já a quinta posição chegando aí com Vagabundo.

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1: 1:35.
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1: Para Rio Negro terá nesta sexta-feira a palestra O Anjo de Hamburgo, Araci Guimarães Rosa, que será proferida pelos professores e associados do Instituto Histórico e Geográfico do Paraná, Ayrton Gonçalves Celestino e Jorge Sami Manica. A palestra terá início às 19h30 no Cine Teatro Antônio Cândido do Amaral, com entrada gratuita. O evento será realizado com o apoio da Prefeitura Municipal e do Rotary Clube de Rio Negro. Será abordado a história da paranaense Araci Guimarães Rosa, nascida em Rio Negro. Trabalhou no Consulado Brasileiro em Hamburgo, na Alemanha, durante a Segunda Guerra Mundial, onde chefiou o setor de passaportes. Em seu posto, contrariando ordens superiores, ajudou muitos judeus a fugirem do Holocausto e a entrarem ilegalmente no Brasil. Por esta grande atitude, ficou mundialmente conhecida como o Anjo de Hamburgo.

0: hoje. É isso mesmo, hoje, 8 horas da noite, cada adulto pagante tem direito a trazer uma criança até 10 anos de graça pra assistir o espetáculo do circo Engraçadíssimos Palhaços, o Gorila King Kong, Patrulha Canina e os Dinossauros Gigantes, o fabuloso Globo da Morte. Não percam hoje, 8 horas da noite, e as crianças são de graça. Não percam, é os últimos 3 dias do circo aqui na sua cidade.
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9: Esse que a gente não namora, vai dormir junto todo dia e não namora.
10: Como é que é o negócio aí?
11: Não namora.
10: Leitão e Romário com Zé Neto e Cristiano já na quarta posição.
12: Não namora.

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1: 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Rapidão, mais mensagens aqui. Participação da Márcia Aparecida. Obrigado pela companhia. Boa tarde, Emerson. Coloca meu nome no sorteio. Vanelli Schaffhauser. Schaffhauser, obrigado pela companhia. Zilmara Maciel Ramos também tá por aqui, Zilmara. Valeu, a Marlene Antunes. Obrigado pela companhia também. Boa tarde, Emerson. Aqui é Márcio Pixos. Ótima sexta-feira para todos. Valeu. A Gabriela Vidal tá participando com a gente também, Gabi. Obrigado pela companhia. E coloca no sorteio, Emerson. Jéssica Aparecida de Lima. Valeu, Jéssica. Abraço para você. Tudo de bom. Vamos de música? Vamos nessa.
0: 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Mais um hit avançando na
1: quarta posição.

DJ Acura, na 9FM 104,5, top 3 das mais tocadas. 48.702 vezes tocou essa música aí nas principais emissoras e aqui no Sequência Hits também. 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

0: episódio, rapaz. Acabei de atualizar que nem acreditei. Deu uma execução a menos do que a primeira colocada, nova canteira. Você vai conferir já já comigo também, viu? Enquanto isso, na segunda posição, Danilo e Davi, não mexe nas minhas gavetas, toca daqui a pouquinho aqui na nova. E já já eu trago o nome do sorteio, já mandei o nome, a mensagem para os ganhadores. Já já eu conto para você quem foi que faturou os presentes da semana. Sequência Hits, volta já!
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8: De volta no Sequência Hits. E atenção, atenção, já mandei mensagem pra quem faturou os presentes da semana, hein? Dá uma olhadinha no seu celular aí. Não mandei pra você? Não foi dessa vez que você ganhou, viu? Olha aí, dois travesseiros da Ecoflex Mafra, apresentando meu amigo Silvio e toda a equipe lá da Ecoflex Mafra. Foi pra Sandra Alves. Sandra Alves, final do telefone 3712, parabéns. Deve apresentar aí um documento com foto pra provar que tu é tu, viu? Lá na Ecoflex Mafra, fica bem pertinho do ginásio Wilson Bu. Abraço pra todo o pessoal lá, tá bom? Sandra Alves. E quem vai almoçar na faixa, por conta da Dona Isolde e toda a equipe lá da Churrascaria Araucária, foi a Emily Vitória. A Emily Vitória deve apresentar um documento também, pra provar que ela é ela. E vai degustar daquele rodízio de carnes delicioso do Araucária, rapaz. Abraço pro pessoal lá do Araucária. Alô, Dona Isolde, obrigado pela parceria de sempre. Segunda posição das mais tocadas do Brasil chegando. Perdeu o pódio. Não mexe nas minhas gavetas. Não mexe. Vai,

0: A segunda posição nas mais tocadas do Brasil, não mexe nas minhas gavetas. 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Tá chegando aí a campeã mais tocada do Brasil. 52.678 execuções para Zé Neto e Cristiano. Cadeira Cativa é a campeã. A número 2, que você acabou de ouvir, tem 52.672. 6 execuções só, as duas hoje. Tava o dia todo assim, passa uma, passa outra, passa uma, passa outra. Chegando ela aí. Antes, eu quero desejar para você uma sexta-feira maravilhosa. Eu volto amanhã, 3 da tarde, tá? Amanhã um pouquinho mais tarde aqui no Sequência Hits. E segunda tô de novo, tá? Por aqui na Nova também, a partir do meio-dia. Tchau, gente. Tá chegando aí a mais tocada do Brasil. Fui!
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0: faz barulho aí.
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2: Duas e um.
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0: 2:07.
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8: Muito boa tarde para você. Sexta-feira, hoje, 29 de maio, 2026. Eu sou o Marco Aurélio, tô chegando. A partir de agora, vamos juntos na Nova até às 5. Como é que tá você? Tudo bem? Tudo legal? Tudo na Santa Paz? Que bom, né? Última sexta-feira do mês de maio. Mais um mês passando rápido, rápido, rápido, né? Mas... 2:08, tá chegando por aqui mais uma edição do nosso Melhor da Nova. Muito sucesso pra você conferir comigo nessa tarde de sexta. Final de semana chegando, bom também, né? Então, bora curtir o som da Nova. Faz o seguinte, levante essa cabeça, bota aquele sorrisão no rosto. Força e fé, bora lá, vem nessa comigo.
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8: O Melhor da Nova. 2:09, 17 graus a temperatura aqui no Alto de Mafra. Tarde nubladaça. Fechadão o tempo. A princípio não tem final, não tem previsão de chuva não, só aí pra noite, madrugada. Mas vamos esperar. 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Começando o Melhor da Nova, tem Henrique Juliano, Seja Ex. Depois tem Hugo e Guilherme, Mágica. Uma excelente, ótima boa tarde para você ligado comigo no Som da Nova, que toca o que você gosta.
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2: Duas e 19.

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3: 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Não percam, é os últimos 3 dias do circo aqui na sua cidade.
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5: Último bloco do Super Dicas de hoje. Em alguns países, principalmente na Ásia, pechinchar faz parte da cultura local. Então, veja como dominar essa arte para não ser feito de bobo. Com dicas, não demonstre interesse demais. É fato que se um vendedor perceber que você gostou demais de um objeto, vai usar isso contra você. Fique esperto para manter a sua fala e os seus gestos contidos. Nunca aceite o primeiro preço dado e pesquise com os concorrentes. Como no Brasil, a gente não tem costume de pechinchar. Muitas vezes esquece quando viaja. Na Tailândia, é comum ter conversas com outros turistas e descobri que você pagou o triplo do preço pela mesma corrida de tuk-tuk ou passeio de barco. Amanhã eu volto com mais dicas por aqui. Até lá.
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8: Salve, salve, galera. Eu sou o Gui do Jeito Moleque.
9: Recebam no palco aqui do Jeito Moleque.

0: e Guilherme. Mágica. Jeito Moleque, participação do Pichote, Minha Estrela Perdida. David Guetta, Alphaville, Ava Max, Forever Young. Nova 2:28.
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3: Nota de falecimento. A funerária em vida comunica o falecimento da senhora Josefa Fernandes Dias, ocorrido hoje aos 90 anos de idade. Será velada na capela em vida em Rio Negro hoje, a partir das 15h30. O sepultamento será amanhã, às 10h, para o cemitério de Mafra. A funerária em vida comunicou o falecimento da senhora Josefa Fernandes Dias, a mesma era mais conhecida por Vó Cissê. 2h31.

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3: Muito bem, 2h, 34 minutinhos. 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
2: 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Previsão do tempo.
1: A previsão para essa tarde de sexta-feira, com o aumento de muitas nuvens no decorrer da tarde. Condições de chuva no final da tarde e noite em toda Santa Catarina, no Planalto Norte, tarde nublada, com possibilidade de chuva à noite. Temperatura variando de 11 a 20 graus, nesse instante 17 graus. É a temperatura aqui no Alto de Mafra.
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5: Duas e 38.
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1: 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Transas, depois tem Fernando e Sorocaba. Participação do Murilo Ruf. Já vai sabendo.
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0: Quem gostou faz barulho aí, churrasco
1: fora. 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
3: Tá chegando a Blitz da Nova. Hoje tem o sucesso do Danilo e Davi. Não mexe nas minhas gavetas.
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7: Duas e 55.
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2: No nosso Melhor da Nova Panda, Ícaro e Gilmar, Humberto e Ronaldo, Tempo Perdido. Também teve Henrique Castro, Menos é Mais, Nem Pagando. 3 horas da tarde, um minutinho. Quem tá aqui no nosso WhatsApp é a Sandra. Boa tarde, Sandra.
3: Boa tarde, Marco Aurélio. Manda parabéns pro Felipe Roberto de Oliveira, que hoje tá de aniversário, do seu pai, o Gisney, do seu mano, Caio, da sua avó, Olga, e da sua tia, Sandra. E tudo de bom pra ele e pra vocês aí da nova era.
2: Valeu então, Sandra. Um abraço pra vocês. Felipão, parabéns, felicidade. Receba os parabéns então de todos os familiares, amigos. Um forte abraço, bem apertado, toda a turma nova também, tá bom, Felipe? Parabéns, felicidades pra você. Tudo de bom. 3 horas da tarde, 2 minutinhos. O nosso Melhor da Nova vai seguindo já já depois dos comerciais com muito mais sucessos aqui na Nova, que toca o que você gosta.
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4: 3 e 5.
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3: Tudo bem? Suzy Luz por aqui, o Super Dicas chegou, pessoal. Dicas e truques que facilitam o nosso dia a dia. Estar muito ocupado e ser produtivo são coisas bem diferentes. Então, eu trouxe dicas do site Pequenas Empresas, Grandes Negócios sobre como deixar a sua rotina mais produtiva. Saiba onde você está e onde você quer estar. Comece os dias refletindo sobre onde você está e o que quer conquistar durante as próximas horas de trabalho. Durma bem. Se você não estiver descansado, as chances de você cometer mais erros e produzir menos são muito maiores. Faça exercícios físicos, tenha prazos em mente, faça uma lista de prioridade e feche as redes sociais. Para ser produtivo, é necessário deixar de lado tudo aquilo que pode ser utilizado para procrastinação. Daqui a pouquinho eu volto com mais dicas.
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0: 6:08.
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3: 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Hoje não. E vamos recordar Overkill, Jerry Will Be Woman's Son.
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11: 3:18.
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5: 3h21.
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0: É isso mesmo, hoje 20h, cada adulto pagante tem direito a trazer uma criança até 10 anos de graça para assistir o espetáculo do circo Engraçadíssimos Palhaços, o Gorila King Kong, Patrulha Canina e os Dinossauros Gigantes, o fabuloso Globo da Morte. Não percam hoje, 20h, e as crianças são de graça. Não percam, é os últimos 3 dias do circo aqui na sua cidade.
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4: A previsão para essa tarde de sexta-feira é de aumento de muitas nuvens. E tem previsão de chuva aí no final de tarde e noite para toda Santa Catarina, no Planalto Norte, tarde nublada, com possibilidade de chuva à noite. Temperatura variando de 11 a 20 graus. Nesse instante, 17 graus é a temperatura aqui no Alto de Mafra.
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0: 3:36.
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0: 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Tem brincos a partir de R$10 ao lado do supermercado Belém. 13h37, o Netinho tá chegando por aqui, abra sua cabeça. Depois tem nosso balanço, fala!
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10: 3:47.

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3: Vamos lá, conferindo então quem ganhou o ingresso para o baile. Foi a Analita Vieira Genorowski. A Analita, é só chegar lá na portaria do Espaço Vitória com seu documento em mãos. O teu nome vai estar lá na lista e você confere esse bailão na faixa. Analita Vieira Genorowski ganhou o seu ingresso para o bailão com o nosso balanço no Espaço Vitória amanhã, sabadão, dia 30. Já já a nossa produção manda um WhatsApp aí pra avisar a Analita que ela ganhou o ingresso, tá bom?

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deixar sua casa cheirosa por mais tempo, coloque sal grosso numa vasilha e despeje amaciante concentrado por cima. O sal segura o cheiro e libera o perfume aos poucos no ambiente.

0: 3,52.
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2: No melhor da nova, Michel Teló, Ana Júlia, também teve Rema, Selena Gomez, Countdown. 3h59 é o nosso melhor da nova oferecimento acessórios e Cia, onde você encontra a aliança para o momento perfeito, ouro, prata, assim envelopado, produtos de altíssima qualidade, com você nos seus momentos mais marcantes. 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

0: 3:59.
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0: 4:03.

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0: deixar sua casa cheirosa por mais tempo, coloque sal grosso numa vasilha e despeje amaciante concentrado por cima. O sal segura o cheiro e libera o perfume aos poucos no ambiente.
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2: No nosso melhor da nova. Ferrugem arrependidaço. Também teve o Léo Balbinotti. A participação do Danilo e Davi. Número chato. Nova 4:14. Quem tá aqui no nosso WhatsApp? Boa tarde. Mano, feliz aniversário com muito amor, paz e saúde para o meu sobrinho Murilo Galec, da Vila Nova, que tá fazendo 7 aninhos hoje. Ô, coisa boa. Das suas tias, obrigada, Janete Morretes. Valeu, Janete. Parabéns, Murilo. Receba aí o beijão das tias, demais familiares, amiguinhos e um forte abraço da apertada turma da Nova também. Tá bom, Murilo? Murilo Galec. Parabéns, felicidades para você, tudo de muito bom.

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1: 418.

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3: 17 graus.
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4: Quatro e 23.
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3: 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Hoje tem sucessos do Lucas Luco.
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0: Lucas Duque.
1: Lucas Duque e Cleiton Romão.
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11: 4h31.
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4: 4:34.
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7: Na Blitz da Nova tem Danilo e Davi. Não mexe nas minhas gavetas.
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2: Bebê, vamos relembrar aquela saudade nossa.
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2: Amor.

0: O nosso Milhão da Nova Planta e Raiz, a dois passos do paraíso, menos é mais, a participação do Xande Avião, Matadinha de Saudade, também teve o Danilo e Davi, Não Mexe nas Minhas Gavetas.
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0: 4,51.
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2: Salve Mafra e toda a região, nós somos do Grupo Bailaço e também estamos aqui na Rede Nova. Ai, meu chapéu!

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0: No melhor da nova, esse é o Bailaço Te Amo, loira ou morena? Ruiva também. 4h56, deixa eu mandar um abraço aí pro Lambari lá da Autopeças Vila Nova. Sempre ligado no som da nova, valeu Lambari, valeu pessoal aí da Autopeças Vila Nova. 4h56, fechando o nosso melhor da nova, tá chegando já já o Jota Araújo com os clássicos da nova. Tô saindo fora, amanhã é sabadão, um pouquinho mais cedo, amanhã a partir do meio-dia eu tô de volta com você e o melhor da nova. Um bom final de tarde de sexta-feira, se cuida. Se fala amanhã novamente, tá bom? Grande abraço, até mais. Fica com Munhoz e Mariana, a participação do João Bosco e Vinícius. Tchau.

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13: 5 e 3.
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13: 5 e 5.
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1: 5 e 8.
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0: É 104.5 Nova FM, tocando o que você gosta. Seja bem-vindo. Sextou, 29 de maio, 2026. Sou o Jota, tô chegando por aqui, vou com você até as 7, a partir de agora até as 6, matando saudades. É o nosso Clássicos da Nova, começando com o som da Cher, Believe. E você continua participando porque hoje tem sorteio, né? 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

0: 104.59 FM, tocando o que você gosta, Gary Halliwell com These Boots Are Made for Walking. Também teve Chair, Believe. Aqui no som da nova, clássicos da nova pra você até as 6 da tarde, matando saudades, aqui na mais potente. Intervalo e a gente já volta na sequência pra você, trazendo o melhor do som nacional.
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0: 5:20.
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0: 104.5 9 FM, tocando o que você gosta. 5:24. Segue para você só as melhores até as 6 da tarde com o nosso Clássicos da Nova. E claro, participação, né? Pelo nosso WhatsApp, o 36423955. 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
0: JQuest!

0: 104.5. 9 FM, tocando o que você gosta. 5h31. Pra você tem 6 da tarde, mais uma edição do nosso Clássicos da Nova. E o som do metrô, Sândalo de Dandy. Também teve o Jota Quest, Na Moral. Só as melhores para você até às 6 da tarde. Você continua participando. 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Vai participando aí.
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3: 5:37. Kate Perry aqui no som da Nova.

0: Só aí, 104.59 FM, tocando o que você gosta. 5h46, Eduardo Maia com Is My Life. Também teve Katy Perry, Firework. Clássicos da Nova, só as melhores pra você. Até às 6 da tarde aqui em 104,5, a rádio que toca o teu som. Intervalo e a gente já volta com o Clássicos da Nova, última sequência daqui a pouquinho depois do intervalo. Aguenta aí.
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7: Isso aí, Clássicos da Nova, só as melhores pra você até 6 da tarde. Mensagens encerradas. Quem foi selecionada hoje, né, pra participar do sorteio geral que acontece daqui a pouquinho, né, valendo aquele super combo do Iluminura Lanches. Hoje a selecionada foi Stephanie de Oliveira Ferreira, final telefone 44, tá bom, Stephanie? Você vai concorrer daqui a pouquinho com os 5 da semana e daqui a pouquinho, então, tem o sorteio geral da semana. Estão concorrendo, portanto, o Rafael Carlos Schellbauer, a Dona Esperança Martins, a Joelma Fernandes, a Roseli Deck Schellbauer e também a Stephanie de Oliveira Ferreira. Foram os 5 selecionados dessa semana para concorrer, então, a esse super combo do Iluminura. Daqui a pouquinho tem o sorteio. Let's go. Hold me now, aqui no Som da Nova.

0: 89 FM, tocando o que você gosta, 5h59, fechando por aqui, né, o Clássicos da Nova, dessa sexta-feira, Peter Chilling com Major Tom, também teve Let's Go, Home Now. Amanhã tem mais, a partir das 5 horas da tarde, aqui no Som da Nova, só as melhores para você, Clássicos da Nova, e atenção você que participou da promoção durante a semana do Iluminura, valendo aquele combo, né? Aquele combo do Iluminura que serve muito bem até 4 pessoas. Sorteio geral da semana feito, e o número sorteado lá no sorteador, né, foi número 2. E o número 2 é da dona Esperança Pires Martins, né? Ela participou na terça-feira, final telefone 41. Portanto, a dona Esperança Martins tem de segunda até quinta-feira, né, para passar lá no Iluminura Lanches, pegar aí o seu combo Iluminura, tá certo? Então, um abraço aí para a dona Esperança, que está sempre ligada aqui junto com a gente na programação da Nova, tá certo? Passa lá pegar o seu lanche. Vamos ver se semana que vem tem mais. Deixa eu mandar um abraço então pro Célio, para todo o pessoal lá do Iluminura, né? Que está presenteando os nossos ouvintes praticamente toda semana, né? Então, um abraço para vocês lá. Bom trabalho pro pessoal ali no Iluminura. E semana que vem vamos ver se tem mais promoção, tá bom? Agora pontualmente 18 horas na sequência, tem para você as orações com o Padre Reginaldo, logo em seguida tem para você o nosso Circuito Sertanejo, o melhor da música sertaneja para você até às 7, aqui no Som da Nova. Aguenta aí que a gente já volta.
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5: Boa tarde, família querida, nesta sexta-feira, dia da misericórdia. Diga comigo, Jesus misericordioso, eu espero em vós. Jesus misericordioso, eu confio em vós. E nessa sexta-feira, clamando a misericórdia de Jesus, coloquemos todos aqueles que se recomendaram às nossas orações. Você, quem está perto de você, quem se recomendou a você, tenha certeza. Jesus não decepciona, somos filhos da promessa. E é com fé que vamos juntos dizer, em nome do Pai, do Filho e do Espírito Santo. Amém. Amado Senhor, neste momento de oração, no término deste dia, quero rezar por todos os que se encontram em depressão. Também, Senhor, incluir-me nesta oração, nas minhas misérias e fragilidades. Senhor, peço confiante por todos os que estão deprimidos. Liberte-os deste cativeiro. Eu vos agradeço e vos louvo pelo poder libertador do vosso Filho Jesus Cristo. Afastai, Senhor, o espírito da depressão, do medo. Afastai a autopiedade, a culpa. Libertai, Senhor, do negativismo e do pessimismo. Nesta hora de oração, neste momento de prece, tirai do coração daqueles que sofrem todo sentimento de desilusão e de desânimo. Libertai aqueles que perderam a esperança de viver. Me incluo, Senhor, pedindo restaurar em mim a alegria da vida e a esperança. Fazei, Senhor, que volte a brotar em mim a alegria de viver, a esperança de aguardar e a confiança de que um milagre vai acontecer. Peço, Senhor, a graça de confiar sempre e saber que em Deus a minha hora vai chegar. Senhor, tirai o ressentimento que possa haver dentro de mim. E no lugar do ressentimento, coloque abundantemente o teu amor. Senhor, eu me recomendo a Nossa Senhora, a nossa mãe querida, que possa nos ajudar neste processo de libertação da depressão e de todos os sentimentos ruins que possam estar nos escravizando e tirando nossa vontade de viver. Nossa Senhora, interceda teu filho por nós. Receba esta oração, mãe. Ave Maria, cheia de graça, o Senhor é convosco. Bendita sois vós entre as mulheres e bendito é o fruto do vosso ventre, Jesus. Santa Maria, Mãe de Deus, rogai por nós, pecadores, agora e na hora de nossa morte. Amém. O Senhor esteja convosco. Ele está no meio de nós. Abençoe-vos Deus nesta tarde com graças e bênçãos do céu, abençoando-os e protegendo-os em nome do Pai, do Filho e do Espírito Santo. Amém. A verdade vos libertará. Amém.
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0: Seja bem-vindo a 104,59 FM, a rádio que toca o teu som, 6:09. Sexta-feira, dia 29 de maio de 2026. Vamos juntos a partir de agora, então, até as 7 com o melhor da música sertaneja aqui no Som da Nova. É o nosso circuito sertanejo que tá começando. E já começando sempre com a sua participação, né, pelo nosso WhatsApp, o 36423955, porque tá valendo. E hoje tem sorteio, né? Aquele combo de Smirnoff, mais um par de ingressos para o baile com o nosso balanço, dia 30 amanhã, né, no Espaço Vitória. Tá a fim de conferir? Então manda um WhatsApp com o nosso balanço. O nosso WhatsApp é o 36423955 com o seu nome completo. Hoje tem sorteio, daqui a pouquinho 5 para as 7, tá bom? 6:10, eu sou o Jota, te faço companhia até as 7 também nessa sexta-feira, pra você ir com a gente, levando a gente de carona. Terminou a semana, né? Tá indo pra casa de boas. Um abraço pra você, obrigado pela sua companhia. Você de Mafra, Rio Negro, cidades vizinhas, ouvindo a gente pela internet, no nosso portal redenova.fm.br ou através do nosso aplicativo. Seja sempre muito bem-vindo à mais potente do Planalto Norte. A partir de agora, então, com as mais tocadas do sertanejo. É isso mesmo, para você até as 7, o nosso Circuito Sertanejo.
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0: Para começar, tem o Zé Servo.

0: da FM, tocando o que você gosta, Lober, pode apostar. Também teve o Christian Ralph, Nova York, Zé Cervo, Instinto Animal. Melhor da música sertaneja pra você, tem 7 aqui no Som da Nova. No oferecimento da FUBRA, e você continua participando, tá bom? Manda seu WhatsApp pelo nosso WhatsApp 3642-3955. Colocando nosso balanço, seu nome completo, daqui a pouquinho tem sorteio, né? Um combo de Smirnoff, mais um par de ingressos pro baile, né? Que acontece amanhã lá no Espaço Vitória. Tá afim? Então manda aí. Nosso balanço pro nosso WhatsApp, o 3642-3955.
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3: 6:23.
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6: Isso aí é o nosso Circuito Sertanejo para você até 7 aqui na Nova. Você viu com a gente Marília Mendonça, Alô Porteiro, Ícaro e Gilmar Despedida. Também teve o João Gabriel com Humberto e Ronaldo Trouxamente. 6h35, vai participando aí, tá certo? Mandando o nosso balanço pro nosso WhatsApp, o 3642-3955. Daqui a pouquinho tem sorteio, né? Um combo de Smirnoff, mais um par de ingressos para o nosso balanço amanhã, lá no Espaço Vitória. Tá fim? Então manda aí. 3642-3955, a palavra nosso balanço. 6h36. Michel Teló.
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0: Isso aí, 9 FM, tocando o que você gosta, 6h48. Nosso balanço com a participação do Sorriso Lindo, Fogo no Gelo. Também teve Fiorella, Faz um Favorzão. Michel Teló, Sou Eu e Tentei Te Esquecer. O melhor da música sertaneja para você tem 7 aqui no Som da Nova. 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
0: 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Nota de falecimento. A funerária em vida comunica o falecimento de Josefa Fernandes Dias, ocorrido às 10 horas da manhã de hoje, com 90 anos de idade. Está sendo velada em Rio Negro, na Capela em Vida, e seu sepultamento será amanhã, às 10 horas da manhã, para o cemitério de Mafra. A funerária em vida comunicou o falecimento de Josefa Fernandes Dias. A mesma era mais conhecida como Vó Cici.
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0: 6h52. Nayara Azevedo.

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0: 104.5 9 FM, tocando o que você gosta. Tá aí a última de hoje, né? Do nosso circuito sertanejo, o Zé Ricardo e Thiago com o Léo e Rafael, dois dedinhos. Guilherme Santiago com Amado Batista, Chance e Meu Ex-Amor. E também teve a Nayara Azevedo, Boa Boa. Fechando por aqui o nosso circuito sertanejo, que volta amanhã, a partir das 6 da tarde, aqui no Nova, num oferecimento da FUBRA. Atenção, né? Tava valendo aquele combo Smirnoff. Mais um par de ingressos para o baile do Nosso Balanço, que acontece amanhã lá no Espaço Vitória, né? E quem levou foi a Simone Aparecida Alves. Simone Aparecida Alves, portanto, foi quem levou, né? Final do telefone 55, né? Foi quem levou, portanto, esse combo de Smirnoff, mais um par de ingressos pro baile do Nosso Balanço, amanhã no Espaço Vitória. Só levar o documento direto na portaria, tá certo? Chega lá, já tem passagem livre e já pega aí o seu combo de Smirnoff, tá certo? Então é a Simone Aparecida Alves, ganhadora, portanto, aí desse combo da semana, tá bom? 7:02, eu tô atropelando a Voz do Brasil por aqui. Na sequência, Voz do Brasil, logo mais a partir das 8 horas da noite, você confere por aqui mais uma edição do Painel Flashback. Tô de volta amanhã, a partir das 5 horas da tarde, com os clássicos da Nova, aqui na 104.5. Um abraço, até amanhã!
1: E de tudo, a terra dá. Tomate, brócolis, cebola, repolho, cebolinha, alface, couve, milho. A produção é vendida nas feiras, mercados e enviada a escolas públicas da região. Em 2025, José conseguiu financiamento do Programa Nacional de Fortalecimento da Agricultura Familiar, o PRONAF, para a construção de 3 estufas na propriedade.
2: No ano de 2025, a gente conseguiu o financiamento do PRONAF. A gente precisava aumentar a produção e conseguimos financiamento para construir 3 estufas na propriedade, onde melhorou bastante e aumentamos bastante a nossa produção.
1: Puxado pelo campo e pelo consumo das famílias, o Produto Interno Bruto do país cresceu 1,1% no primeiro trimestre de 2026, comparado ao último trimestre de 2025. O PIB é considerado o termômetro oficial da economia. Ele mede o valor de tudo o que é produzido no país durante um determinado período de tempo. E esse tudo inclui desde o pãozinho da padaria, passando por carros e máquinas, até o corte de cabelo e a consulta no médico. São os bens e serviços. Para o economista e professor da ESPM, Jorge Ferreira dos Santos, o crescimento do PIB mostra a resiliência da economia brasileira.
3: Nós sabemos, do que está acontecendo no ambiente global. Você tem um ambiente de alta do petróleo, você tem uma pressão geopolítica muito grande. Apesar disso, a economia brasileira acabou performando um pouco melhor do que o esperado, puxado por esses 2 grandes vetores, né? Consumo das famílias e a produção do agro.
1: Os dados de crescimento do PIB no primeiro trimestre deste ano são ainda maiores quando comparados ao mesmo período do ano passado, uma alta de 1,8%. Em valores correntes, ou seja, sem descontar a inflação, o PIB somou 3,3 trilhões de reais. Reportagem Luana Karen.
4: Em suas redes sociais, o ministro da Fazenda, Dario Durigan, afirmou que o resultado de hoje sustenta a projeção de crescimento de 2,3% para o ano. E se confirmado, 2026 será o 4º ano consecutivo com crescimento do PIB superior a 2%.
5: Segundo o ministro, será o melhor ciclo da economia brasileira em 10 anos.
4: Hoje o presidente Lula cumpriu uma série de compromissos em Sergipe.
5: Na área da saúde foram anunciados mais de 200 milhões de reais para agilizar as cirurgias no país.
4: E entregues veículos que vão garantir atendimento a quem mora longe dos centros de atendimento.
6: Os investimentos anunciados para a saúde chegam a 225 milhões de reais. Com o recurso, serão adquiridos 150 combos de equipamentos para cirurgias gerais e oftalmológicas, permitindo a abertura de 100 novas salas cirúrgicas em todo o país. São equipamentos para operações como vasectomia, laqueadura e catarata. A expectativa é reduzir o tempo desprezado pelo país.
7: Temos 150 carretas andando por esse país para fazer todo tipo de exame que só rico fazia. Exame de qualquer tipo de câncer, o câncer de próstata, câncer de colo, sabe? Ao mesmo tempo, companheiros, nós temos 800 ambulâncias com gabinete odontológico para tratar dos dentes da pessoa nesse país.
6: Os investimentos foram anunciados durante visita do presidente Lula a Sergipe nesta sexta-feira. Primeiro, ele conferiu as instalações do Hospital do Amor de Lagarto, referência no combate ao câncer, que atende 150 municípios da região. O hospital recebeu 137 milhões de reais do Ministério da Saúde na sua implantação. E para ampliar ainda mais o atendimento em Lagarto, foi autorizada a construção de uma nova policlínica no município, com 30 milhões de reais do novo PAC. O ministro da Saúde, Alexandre Padilha, destacou a importância da nova unidade.
8: É um equipamento que vai fazer o tratamento de mais de 30 médicos especialidades, que vai ter tomografia, que vai ter ressonância, que vai ter ultrassom, com a vantagem que não vai ficar dentro do hospital. Porque às vezes dentro do hospital, quando precisa fazer uma situação de urgência, a pessoa que estava esperando é desmarcado o exame, na policlínica fica preservado e vai fazer o exame na maior velocidade possível.
6: Já na visita ao Hospital do Câncer de Sergipe, em Aracaju, o presidente Lula anunciou a entrega de um novo tomógrafo, que vai agilizar o diagnóstico e tratamento de pacientes oncológicos do estado. Também foram entregues 406 veículos do programa Agora Tem Especialistas, Caminhos da Saúde, para transporte de pacientes que precisam de atendimento fora dos seus municípios. Além de Sergipe, os estados de Pernambuco, Paraíba, Alagoas, Paraná e São Paulo vão receber os micro-ônibus e vans da iniciativa do governo do Brasil. Serão 3.300 veículos. É um investimento de mais de 1 bilhão e 400 milhões de reais. O governo federal entregou ainda unidades odontológicas móveis para municípios de Sergipe e de outros 5 estados. Reportagem Graziela Mendonça.
5: A Petrobras anunciou hoje mais de 72 bilhões de reais em investimentos no estado de Sergipe.
4: O valor será aplicado na retomada de fábrica de fertilizantes e também para exploração e produção de óleo e gás em águas profundas.
5: Hoje pela manhã, o presidente Lula visitou a fábrica, que terá capacidade para produzir 7% da demanda nacional.
9: Líder mundial na produção de alimentos, o Brasil ainda depende da importação de fertilizantes para garantir a produtividade no campo. Hoje, cerca de 80%

0: 10% da demanda de fertilizantes nitrogenados do Brasil. Mas nós fizemos a mesma coisa na Bahia. Nós estamos completando a obra da UFN3, fábrica de fertilizantes, no Mato Grosso do Sul. Fizemos a mesma coisa no Paraná. Com esses empreendimentos, nós vamos ser capazes de entregar para o Brasil cerca de 35% da demanda de fertilizantes nitrogenados.
1: A unidade voltou a operar após um período de paralisação e já retomou a produção de amônia e ureia. A reativação da fábrica é considerada estratégica para fortalecer a indústria nacional e garantir mais segurança ao agronegócio brasileiro. Além da retomada da Fafem, os investimentos incluem o projeto Sergipe Águas Profundas, voltado à exploração de petróleo e gás no litoral sergipano. Com as novas plataformas, a Petrobras deve dobrar a produção de gás natural. Somados, os projetos da Petrobras terão investimentos de 72 bilhões e meio de reais e devem gerar cerca de 28 mil empregos diretos e indiretos no estado. É mais investimentos, maior produção nacional e menos dependência externa, defendeu o presidente Lula.
2: A Petrobras não é minha, o investimento aqui não é meu, é do nosso país. E vocês, petroleiros, acredite na importância da Petrobras. Acredite na maravilha da Petrobras.
1: As duas plataformas que serão instaladas em Sergipe terão capacidade para produzir diariamente até 240 mil barris de óleo e processar 22 milhões de metros cúbicos de gás natural. De Aracaju, Sergipe, Pablo Mundim.
3: Após os Estados Unidos anunciarem que vão classificar o PCC e o Comando Vermelho como grupos terroristas, o governo brasileiro emitiu nota afirmando que o país rejeita qualquer forma de interferência externa em seus assuntos internos.
4: E que o Brasil tem travado um combate permanente contra essas organizações criminosas.
3: Hoje, lá em Sergipe, o presidente Lula pediu respeito à soberania brasileira.
4: O vice-presidente Geraldo Alckmin também se manifestou, lembrando as ações já adotadas para enfrentar o crime organizado.
5: O governo do Brasil divulgou hoje uma nota reafirmando a soberania nacional e o combate permanente a organizações criminosas no país. A manifestação ocorreu depois da decisão dos Estados Unidos de classificar o PCC, primeiro comando da capital, e o Comando Vermelho como grupos terroristas. A nota diz ainda que enfrentar essas organizações criminosas com firmeza é e continuará sendo prioridade do Estado brasileiro. Para o governo do Brasil, o terror causado por essas organizações que buscam obter lucro através do crime, especialmente pelo tráfico de drogas e armas, não pode ser confundido com o tipo de ação por motivos ideológicos, políticos e religiosos do terrorismo internacional. Durante um evento em Sergipe, o presidente Lula cobrou respeito ao Brasil e afirmou que combater o crime organizado passa também pela aprovação da PEC da Segurança Pública.
2: Não aceitamos ser tratado como um moleque. Nós não sabemos ser tratado como se fosse uma republiqueta. Eu trato um país pequeno com o mesmo respeito que eu trato a China, com o mesmo respeito que eu trato a Rússia, com o mesmo respeito que eu trato os Estados Unidos. Não brinque com a soberania desse país, não brinque com a nossa democracia. Se quiserem combater o crime organizado, não precisa pedir ajuda para ninguém. Aprove a PEC da Segurança Pública que está no Senado. Aprove a PEC que no mês seguinte terá o Ministério da Segurança Pública nesse país.
5: O vice-presidente da República e ministro do Desenvolvimento, Indústria, Comércio e Serviços, Geraldo Alckmin, também se manifestou sobre o assunto e afirmou que o Brasil combate o crime organizado de todas as formas.
6: Combate ao crime organizado, ele é feito por terra, mar e ar. O Congresso acabou de aprovar a lei antifacção, novos crimes foram listados, aumento das penas para o crime organizado e dificuldade da progressão penitenciária, da progressão de pena. Todo o empenho no combate ao crime organizado.
5: Uma reunião na Casa Civil nesta tarde com integrantes do Ministério da Fazenda e das Relações Exteriores discutiu os impactos dessa decisão norte-americana sobre o Brasil, principalmente nos campos jurídico, diplomático e financeiro. Em abril, durante sua viagem a Washington, o presidente Lula apresentou ao Departamento de Estado dos Estados Unidos uma proposta focada na inteligência.

0: e na cooperação internacional, que inclui ampliação dos controles sobre a lavagem de dinheiro praticada no exterior e sobre o tráfico de armas enviadas ao Brasil. Reportagem Graziele Bezerra.
1: Começou hoje o prazo para interessados em comprar caminhões, ônibus, micro-ônibus e implementos rodoviários pelo programa Move Brasil, para eles pedirem o financiamento.
2: O programa tem como objetivo estimular a substituição de veículos antigos por modelos mais modernos, eficientes e seguros.
1: E contribuir para a redução do consumo de combustíveis, emissão de poluentes, além de elevar a produtividade do transporte de cargas e a qualidade do transporte de passageiros.
2: Dezenas de instituições financeiras estão credenciadas pelo BNDES para fazer o financiamento com condições especiais, a depender do perfil do comprador.
3: O BNDES, Banco Nacional de Desenvolvimento Econômico e Social, abriu o protocolo para receber os pedidos de financiamento do BNDES Mais Mobilidade. A linha de crédito de até 21 bilhões de reais faz parte do Move Brasil, programa coordenado pelo Ministério do Desenvolvimento, Indústria, Comércio e Serviços, para apoiar a renovação da frota de caminhões e ônibus no país. Podem pedir o financiamento caminhoneiros autônomos, pessoas físicas associadas a cooperativas, empresários individuais e empresas do setor de transporte rodoviário ou urbano, de cargas e passageiros. As condições de financiamento variam de acordo com o perfil do interessado. Para o caminhoneiro autônomo, o prazo de pagamento pode chegar a 120 meses, com até 12 meses de carência. Para a empresa do setor de transporte rodoviário ou urbano, de cargas, o prazo pode ser de até 60 meses, com até 6 meses de carência. Para a empresa do setor de transporte rodoviário ou urbano, de passageiros, o prazo pode chegar a 120 meses, com até 6 meses de carência. Os juros ficam perto de 13% ao ano. Quem estiver interessado em dar entrada num pedido de financiamento para a compra de caminhões ou ônibus, deve procurar uma das instituições financeiras credenciadas pelo BNDES. Como explica o chefe de departamento da área de operações e canais digitais do banco, Rodrigo Alac.
4: Isso significa que dezenas de bancos, diferentes tipos, estão aptas a conceder crédito com essa linha do BNDES. Dessa forma, a sugestão que fica para quem estiver interessado, seja o frotista ou transportador autônomo cooperado, é que ele busque a instituição financeira que ele já tenha relacionamento. Isso vai agilizar na concessão de crédito, porque essa instituição já conhece o cadastro, já tem o perfil de crédito desse interessado e pode agilizar a concessão.
3: Segundo o superintendente da área de desenvolvimento produtivo e inovação do BNDES, João Pieroni, o apoio à compra de caminhões e ônibus vai trazer vários benefícios para a economia do país.
5: A nova versão do Move Brasil é fundamental para a renovação de caminhões e ônibus no país, rumo a novos veículos cada vez mais sustentáveis e eficientes. Isso gera, ao mesmo tempo, uma grande demanda para a indústria, que passa a investir cada vez mais em ampliação de capacidade produtiva, no desenvolvimento de novos produtos, agregando cada vez mais valor no país. Isso gera renda, emprego de qualidade e fortalece a indústria brasileira.
3: As instituições financeiras que receberem os pedidos de crédito têm até o dia 28 de agosto para dar entrada no sistema do BNDES. Reportagem André de Barros Lima.
1: 110 mil atendimentos médicos e odontológicos foram realizados em comunidades ribeirinhas e isoladas da Amazônia Ocidental.
2: É a Operação Acre, realizada pela Marinha no Vale do Juruá durante 4 meses, alcançando moradores do Acre e do Amazonas.
6: Ao todo, 8.810 pessoas receberam atendimento durante a operação, que percorreu regiões de difícil acesso, onde muitas vezes o transporte fluvial é a única forma de ligação com centros urbanos e serviços públicos essenciais. Além das consultas médicas, odontológicas e exames laboratoriais, a missão distribuiu 453 mil medicamentos para garantir continuidade de tratamentos em comunidades afastadas. Também foram aplicadas vacinas e realizados atendimentos atendimentos preventivos voltados à saúde da população local. Comandante do navio, capitão de corveta Marcelo Camerino da Silva de Souza, traz mais detalhes.
7: Essa comissão mostrou mais uma vez que a presença da Marinha na Amazônia vai muito além da navegação. Em muitos lugares, o navio representa o único acesso à saúde, ao atendimento médico e à esperança para milhares de famílias ribeirinhas. Cada atendimento, cada medicamento entregue, cada mamografia realizada carregam dignidade, cuidado e presença do Estado, onde muitas vezes ninguém mais consegue chegar.
6: Um dos destaques da operação foi a realização de 1.022 mamografias em parceria com a ONG Américas Amigas. A iniciativa buscou ampliar o acesso ao diagnóstico precoce do câncer de mama para mulheres que vivem em áreas remotas da Amazônia, onde exames especializados nem sempre estão disponíveis. O comandante do navio também falou sobre a importância da missão ser realizada todos os anos.
7: Manter essa missão todos os anos é fundamental porque o povo amazônico precisa saber que não está esquecido. E para nós, militares, fica a certeza de que poucas missões têm um impacto humano tão grande quanto essa Operação Acre.
6: A Operação Acre integra as ações permanentes de assistência hospitalar da Marinha na região amazônica e tem como objetivo ampliar o acesso à saúde básica e especializada para populações ribeirinhas e indígenas em localidades isoladas do país. Reportagem Gabriel Pinheiro.
1: O INSS publicou hoje portaria que regulamenta a pensão que será paga às crianças e adolescentes, filhos de mulheres vítimas de feminicídio.
2: O direito à pensão é previsto por lei e a regulamentação vai permitir o início do pagamento de um salário mínimo por mês.
1: Tem direito à pensão os menores de 18 anos, cuja renda familiar por pessoa, ou seja, o valor da renda dividido entre os membros da família, seja igual ou inferior a 1/4 do salário mínimo.
2: Além dos filhos biológicos, poderão receber o benefício enteados e menores de idade que estiverem sob guarda da vítima. Eles devem comprovar que eram dependentes econômicos dela.
1: Para a presidente do INSS, Ana Cristina Silveira, a pensão especial é uma forma de garantir os direitos dessas crianças e jovens até o início da vida adulta.
8: Quando a mulher é vítima desse crime, filhos ficam órfãos, famílias inteiras são destruídas e precisam reconstruir suas vidas depois da violência. Nenhuma política pública é capaz de reparar essa perda, mas o Estado tem o dever de proteger quem ficou e garantir condições mínimas de cuidado, dignidade e amparo.
2: Para solicitar a pensão, é necessário que o representante legal do menor apresente os documentos como RG e CPF, a inscrição no CAD único, além de um documento que comprove o crime de feminicídio, como inquérito policial ou denúncia do Ministério Público.
1: As famílias podem tirar dúvidas e receber apoio no processo nas unidades do INSS ou nos centros de referência de assistência social.
2: O Brasil registrou a menor taxa de desemprego para o trimestre encerrado em abril desde 2012.
1: Com o mercado de trabalho aquecido, o governo do Brasil oferece mais oportunidades de capacitação para os trabalhadores.
2: E anunciou esse mês investimentos para ampliar a oferta de cursos de qualificação profissional em todo o país.
1: Ao todo, vão participar da iniciativa 31 entidades conveniadas ao SINE, o Sistema Nacional de Emprego.
9: Serão 30 milhões de reais do Fundo de Amparo ao Trabalhador para fortalecer a oferta de cursos de qualificação profissional em 14 estados e 17 municípios. Os recursos serão destinados a entidades conveniadas ao Sistema Nacional de Emprego, o SINE. O valor será dividido em duas modalidades. 15 milhões de reais serão repassados segundo os critérios do índice sociodemográfico. Esse índice leva em conta a realidade de cada estado ou município, observando os locais que mais precisam, com população maior e mais necessitada. Os outros 15 milhões serão distribuídos segundo o Índice de Gestão Descentralizada, que observa se o ente federativo já executa ações de qualificação profissional. Bahia, Sergipe e Rio Grande do Sul estão entre os estados que vão receber mais recursos. O ministro do Trabalho e Emprego, Luiz Marinho, destacou que a ideia é apoiar locais com maior necessidade, mas também incentivar os que demonstraram capacidade de execução e entrega de cursos.
10: Nós temos muitas empresas com muitas vagas em aberto, que precisa preencher muitas vezes, adequando a qualificação, especialmente ao trabalhador e à trabalhadora, que às vezes uma dica de aperfeiçoamento, de agregar mais conhecimento, possa fazer a grande diferença na empregabilidade deles.
9: Segundo o Ministério do Trabalho e Emprego, o objetivo do repasse das verbas é que cada local amplie a oferta de cursos, segundo a às necessidades específicas do mercado de trabalho e, com isso, mais pessoas sejam empregadas. Reportagem Márcia Fernandes.
2: O governo do Brasil lançou uma campanha nacional para incentivar a separação e a destinação adequada de resíduos sólidos.
1: Com a mensagem "O resíduo que você separa vira renda na mão de quem recebe", a campanha destaca a importância da separação do lixo dentro de casa e reforça o papel dos catadores na cadeia de reciclagem.
2: A ideia é reduzir impactos ambientais, diminuir o volume de resíduos enviados aos aterros sanitários e ampliar a geração de renda para trabalhadores do setor. Uma realização da Secretaria de Comunicação Social da Presidência da República.
1: Com produção da empresa Brasil de Comunicação.
2: Fique agora com as notícias do Poder Judiciário e do Congresso Nacional. Boa noite, bom final de semana.
1: A gente volta segunda-feira. Boa noite.
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13: Plenário do STF deve retomar a análise da chamada uberização no mês de junho.
14: Tribunal de Justiça do Amazonas cediu o encontro regional da magistratura região norte.
13: STJ aplica perspectiva de gênero para julgamento sobre ingresso de droga em presídio e mantém falta grave de preso.
14: Boa noite, eu sou Marcela Luiza.
13: E eu sou Walter Lima.
14: O presidente do Supremo Tribunal Federal, ministro Edson Fachin, marcou para junho a retomada do julgamento que vai definir regras para trabalho em aplicativo.
13: Os processos tratam da existência ou não de vínculo trabalhista entre motoristas e as plataformas digitais. Marcelo Della Libera.
15: A expectativa é que a corte busque um equilíbrio entre os direitos previstos na Constituição e os novos modelos de prestação de serviços. O presidente do Supremo, ministro Edson Fachin, afirmou que a corte está pronta para analisar a questão.
16: Nós fizemos audiências públicas, instruímos o processo, ouvimos os mais diversos setores interessados, tivemos também uma interlocução, um diálogo republicano importante com o parlamento e, mais uma vez, com entidades públicas e privadas, e chegou o momento agora de apresentar uma resposta para essas questões cruciais.
15: A decisão do STF poderá orientar milhares de ações judiciais em andamento no país sobre o tema.
14: A Justiça do Amazonas é o primeiro tribunal a sediar o encontro regional da magistratura região norte.
13: O evento ocorreu nesta sexta-feira e faz parte de uma iniciativa inédita do CNJ para fortalecer o diálogo entre os tribunais brasileiros. Vitória Vitor.
17: A abertura do encontro foi conduzida pelo presidente do Supremo Tribunal Federal e do Conselho Nacional de Justiça, ministro Edson Fachin, com foco na integração entre os tribunais da região e na discussão de políticas públicas para o fortalecimento do sistema de justiça. O encontro trouxe para o centro de debate temas ligados à tecnologia, inovação e às especificidades da Amazônia.
14: Mantida falta grave a preso que pediu a companheira para levar drogas ao presídio.
13: Nesse caso, o STJ aplicou a perspectiva de gênero para responsabilizar, não apenas a mulher. Fátima Uchoa.
18: A companheira do preso foi flagrada com maconha durante revista para ingresso no presídio. Ele declarou ser usuário e tê-la pressionado para levar a droga. Até então, o entendimento predominante no STJ afastava a responsabilização do apenado por falta de provas ou por considerar o ato apenas preparatório. Agora, a sexta turma do STJ manteve a falta grave contra o apenado por considerar que a conduta dele pode configurar participação no tráfico. Segundo o relator na sexta turma, ministro Rogério Schietti Cruz, punir sua mulher e não quem a induziu ou se beneficiaria da conduta reproduz seletividade punitiva e desigualdade de gênero.
14: Terminou hoje a 10ª edição da Semana da Conciliação Trabalhista.
13: Os trabalhadores puderam, de forma mais rápida, encerrar processos na Justiça. Larissa Batista.
19: Os dados parciais da 10ª Semana da Conciliação Trabalhista mostram uma arrecadação de mais de 1,5 bilhão de reais. Foram realizadas mais de 82.600 audiências e cerca de 408 mil pessoas foram atendidas. Já o número de processos conciliados passou de 24 mil. A ação foi encerrada nesta sexta-feira de forma simbólica, no Tribunal Regional do Trabalho da 6ª Região, em Pernambuco.
14: Em ano eleitoral, ter acesso rápido à legislação é essencial para quem trabalha com as eleições.
13: Pensando nisso, o TSE lançou a versão digital 2026 do Código Eleitoral anotado. Estevam Furtado.
20: O material reúne leis eleitorais atualizadas, notas explicativas e decisões da Justiça Eleitoral. Está disponível gratuitamente no catálogo de publicações e na biblioteca digital do TSE. A versão em PDF traz recursos como busca rápida, sumário clicável e navegação interativa, facilitando a consulta de temas como pesquisa eleitoral, prestação de contas e inteligência artificial.
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14: Uma boa noite.
13: Bom fim de semana e até segunda-feira.
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21: Eu sou Paula Groba.
22: E eu sou Ricardo Nakaoka.
21: E estes são os destaques de hoje do Jornal do Senado, que começa agora.
22: Senadores da oposição apresentam proposta de jornada flexível em resposta à PEC sobre escala 6x1.
21: Avança projeto que amplia a validade de laudos para pessoas com deficiência.
22: Senado volta a analisar seguro rural com juros menores e mais acesso a crédito.
21: Boa noite.
22: Boa noite.
21: A proposta que reduz a jornada semanal de trabalho de 44 para 40 horas ganhou um novo capítulo no Senado. Em resposta à mudança sugerida pelo governo e já aprovada na Câmara, senadores da oposição apresentaram uma alternativa que prevê jornadas flexíveis.
22: Pelo novo texto, as jornadas seriam flexíveis, com pagamento proporcional à carga horária. Os detalhes com o repórter Alexandre Campos.
23: Pela proposta da oposição, as partes poderão decidir por uma jornada menor de 20 horas de trabalho por semana, por exemplo. O valor da hora trabalhada será proporcional ao salário mínimo nacional ou ao piso da categoria, calculado com base na jornada máxima de 44 horas. Primeiro signatário da proposta, o senador Rogério Marinho, do PL do Rio Grande do Norte, acredita que esse modelo de jornada flexível, além de não prejudicar os empresários e evitar riscos de demissão, dá ao trabalhador a liberdade de decidir como melhor utilizar o seu tempo.
24: É assim que acontece, por exemplo, nos Estados Unidos. E veja, preservando todos os direitos do trabalhador que estão contidos no artigo 7º da Constituição na sua proporcionalidade.
23: Para o senador Rogério Carvalho, do PT de Sergipe, a proposta da oposição, ao permitir uma jornada flexível, vai reduzir a renda do trabalhador.
25: 70% da população aprova a redução da jornada. E o que eles estão propondo é uma afronta a essa vontade. Ou seja, é uma parte do parlamento de costas para a vontade popular.
23: A PEC que permite a flexibilização da jornada de trabalho está na Comissão de Constituição e Justiça.
21: Muitos alunos com altas habilidades acabam enfrentando desinteresse, isolamento e até abandono escolar por falta de acompanhamento adequado. Para mudar essa realidade, o Senado aprovou um projeto que cria uma política nacional voltada a estudantes com superdotação.
22: A proposta prevê identificação precoce, atendimento especializado e maior flexibilidade no ensino para garantir que esses talentos sejam desenvolvidos dentro das escolas. O texto segue agora para a sanção presidencial. Repórter Douglas Castilho.
26: O texto garante que a identificação da condição de neurodesenvolvimento seja feita de forma pedagógica através de um estudo de caso escolar. A relatora senadora professora Dorinha Seabra, do União do Tocantins, destacou que a falta de preparo das escolas tem levado à exclusão de jovens e defendeu a estruturação do sistema público para o devido acolhimento.
27: Essa é uma forma de garantir e respeitar as diferenças para que elas não se tornem barreiras para que essas crianças e jovens permaneçam nas nossas escolas.
26: A senadora Mara Gabrilli, do PSD de São Paulo, ressaltou que um dos objetivos da medida é identificar a dupla excepcionalidade, que é a coexistência entre altas habilidades e alguma outra condição associada, como uma deficiência ou transtorno.
0: Precisamos de uma política pública que enxergue esses estudantes de forma integral e evite que tantos talentos continuem invisíveis dentro das escolas.
26: O projeto permite que despesas de capital para a implementação das medidas da Política Nacional para Estudantes com Altas Habilidades ou Superdotação poderão ser contempladas com recursos públicos do PAC. O texto vai à sanção presidencial.
21: E atualmente, pessoas com deficiência precisam renovar periodicamente laudos e avaliações para ter acesso a benefícios e políticas públicas, mas essa exigência pode mudar.
22: Avançou no Senado um projeto que amplia o prazo de validade dessas avaliações e reduz a necessidade de reavaliações frequentes. Repórter Márcio Maturana.
3: Indeterminado nos casos de deficiência permanente ou irreversível. 5 anos nos casos de deficiência reversível ou progressiva. Esses prazos de validade para avaliação biopsicossocial de deficiência estão no projeto aprovado pela Comissão de Direitos Humanos, que agora segue para votação final na Comissão de Assuntos Sociais. O relator da proposta, senador Flávio Arnes, do PSB do Paraná, criticou a frequência atual de avaliações.
4: Realmente, esse acesso a uma regularidade de avaliações, isso causa um transtorno gigantesco para as pessoas e para as famílias. Temos que ser menos burocráticos.
3: O autor do projeto, senador Alan Rick, do Republicanos do Acre, também destacou a atenção às famílias.
5: Imagine só o transtorno para a família, o custo disso, inclusive emocional para a família.
3: O projeto determina também que o prazo de validade da carteira de identificação da pessoa com transtorno do espectro autista, que hoje é de 5 anos, passe a ser de 10 anos para crianças e adolescentes sem necessidade de avaliação e indeterminado para quem tem mais de 18 anos.
21: Uma proposta que altera as regras do seguro rural vai voltar à análise dos senadores. O projeto foi modificado pela Câmara dos Deputados durante a votação e por isso retorna ao Senado.
22: O texto prevê taxas de juros menores e prioridade em operações de crédito. Repórter Pedro Pincer.
6: A proposta da senadora Tereza Cristina, do Progressistas de Mato Grosso do Sul, prevê taxas de juros menores e prioridade em operações de crédito rural amparadas pelo seguro rural. O projeto foi aprovado pela Câmara dos Deputados com mudanças, entre elas o detalhamento das cláusulas que permitem o uso do seguro rural como garantia em empréstimos rurais. Para o relator, senador Jaime Campos, do União de Mato Grosso, o seguro rural é fundamental para que os produtores do país possam enfrentar os prejuízos cada vez mais frequentes provocados pelas mudanças climáticas no campo.
7: Já teve gente que já replantou pela terceira vez soja aqui no Mato Grosso, lá que eu vi, que plantou apostando na chuva, a chuva veio, botou o cara, veio aquele solo de 45 graus, foi embora. Foi lá, deu outra replantada. Também não aconteceu. Já está na terceira.
6: O projeto trata também do fundo destinado à cobertura suplementar dos riscos do seguro rural, conhecido como Fundo Catástrofe. Previsto desde 2010, o mecanismo não chegou a ser implementado por falta de regulamentação e de aportes contínuos de recursos.
21: E o Brasil passa a ter a primeira Universidade Federal Indígena. A nova instituição, criada por lei sancionada pela Presidência da República, tem a missão de ampliar o acesso dos povos originários ao ensino superior e de unir a produção científica aos saberes tradicionais.
22: De acordo com a lei, a universidade poderá estabelecer processos seletivos próprios, que deverão ter percentual mínimo de seleção de candidatos indígenas. A reportagem é de Lana Dias.
8: A primeira Universidade Federal Indígena do Brasil terá sede em Brasília e deve valorizar, preservar e difundir os saberes dos povos indígenas brasileiros e latino-americanos, além de promover a sustentabilidade socioambiental dos territórios. O relator da proposta, senador Eduardo Braga, do MDB do Amazonas, reforçou que a universidade contribui para o protagonismo das comunidades.
10: A criação da UNID constituirá mais um importante passo no papel de protagonismo que os povos indígenas têm exercido na formulação de políticas públicas voltada para suas realidades.
8: A universidade poderá estabelecer oferecer processos seletivos próprios, que deverão ter percentual mínimo de seleção de candidatos indígenas. Os cargos de reitor e vice-reitor deverão ser ocupados obrigatoriamente por docentes indígenas. Os primeiros serão nomeados pelo ministro da Educação, até que a UNINDE tenha estatuto para organização própria. De início, a instituição atenderá 2.800 estudantes em 10 cursos de graduação.
22: Com edição de Paula Groba e trabalhos técnicos de João Lira, o Jornal do Senado fica por aqui. Acompanhe agora as notícias do Tribunal de Contas da União e da Câmara dos Deputados. Boa noite.
21: Boa noite e um bom fim de semana.
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2: O Tribunal de Contas da União fiscalizou os programas de transferência de renda no país, como o Auxílio Gás, o Bolsa Família e o Benefício de Prestação Continuada. Juntas, essas três ações movimentaram mais de 270 bilhões de reais em 2024. O trabalho identificou sobreposição de benefícios, falhas na gestão e dificuldades para atender famílias em situação de vulnerabilidade. Para o ministro relator do processo no TCU, Jorge Oliveira, o principal problema é a falta de coordenação entre União, estados e municípios.
9: Os programas das três esferas de governo operam muitas vezes sem integração de dados, sem mecanismos efetivos de coordenação e sem uma visão consolidada da Política Nacional de Transferência de Renda.
2: O tribunal determinou que o governo federal adote medidas para melhorar a integração entre programas e tornar a gestão mais eficiente. Saiba mais em tcu.gov.br.
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15: Deputados alteram regras de internação do adolescente usuário de drogas.
16: Câmara aprova mudanças no seguro rural para cobrir prejuízos no campo.
15: Plenário repercute a aprovação da proposta que reduz a jornada de trabalho.
17: Boa noite. José Ayrton Félix Cirilo, do PT do Ceará, acredita que a redução da jornada semanal de trabalho pode beneficiar especialmente as mulheres, por causa da sobrecarga de tarefas profissionais e domésticas. Ele acrescenta que a medida representa uma conquista na valorização dos direitos trabalhistas.
15: Denise Pessoa, do PT do Rio Grande do Sul, observa que avanços tecnológicos que aumentam a produtividade permitem jornadas de trabalho menores, sem prejuízo econômico. Ela cita experiências internacionais e afirma que a redução da carga horária amplia o bem-estar, o equilíbrio social e a eficiência no trabalho.
17: Ao destacar que o fim da escala 6x1 busca corrigir desigualdades históricas nas relações de trabalho, Gervásio Maia, do PCdoB da Paraíba, defende ainda mais políticas do governo federal voltadas à valorização do trabalhador. O deputado registra também a mobilização popular em torno do tema.
15: Reginaldo Lopes, do PT de Minas Gerais, cita estudos que relacionam o aumento da produtividade com a redução da carga horária de trabalho. O parlamentar alerta para o crescimento das doenças psicológicas por causa das escalas exaustivas.
17: Carlos Aratini, do PT de São Paulo, acusa a oposição de tentar barrar o fim da jornada 6x1 ao propor emendas consideradas radicais de última hora. O congressista lembra que o Partido Liberal tentou fixar um prazo de 10 anos para a transição da proposta.
15: Alfredinho, do PT de São Paulo, critica a bancada do PL por tentar confundir a população ao propor a jornada 4x3. De acordo com o deputado, o partido sempre se posicionou contra os direitos dos trabalhadores e a redução da escala de trabalho.
17: Rogério Correia, do PT de Minas Gerais, reforça que o Partido Liberal apresentou emendas à redução da jornada de trabalho que previam 10 anos de transição e o aumento da carga horária. Segundo o deputado, historicamente o PL favorece empresários com recursos públicos.
15: Érica Cocai, do PT do Distrito Federal, celebra os índices atuais de empregos e critica o que chamou de cinismo da oposição em relação à jornada de trabalho. Ela lembra que o PL assinou emendas que previam prazo de 10 anos para implementar a nova carga horária e para atrasar o processo de mudanças.
17: Para Tarcísio Mota, do PSOL do Rio de Janeiro, a oposição tentou manipular a opinião pública, mas a pressão popular forçou uma mudança no discurso conservador diante da necessária redução da jornada de trabalho. Ele reitera que o progresso social depende de leis que protejam o trabalhador contra a exploração.
15: Por outro lado, Kim Kataguiri, do Missão de São Paulo, critica o fim da escala 6x1 e afirma que mudanças constitucionais por si só não garantem alterações práticas nas condições de trabalho. De acordo com o parlamentar, a medida pode gerar efeitos diferentes dos esperados no mercado de trabalho.
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17: A Câmara aprovou mudanças no seguro rural com uso de recursos do orçamento para cobrir prejuízos do produtor. O repórter Antônio Vital acompanhou a votação.
12: A Câmara dos Deputados aprovou o projeto que altera a legislação sobre seguro rural, que protege os produtores contra perdas provocadas por fenômenos climáticos, pragas e quedas do preço. Entre outras medidas, a proposta torna obrigatória a previsão de recursos do orçamento e a participação do governo federal no fundo que vai cobrir os pagamentos. Além disso, torna esse orçamento imune a corte de verbas. A proposta também define que o seguro rural é isento do pagamento de tributos federais, diretos ou indiretos. A obrigação foi criticada pelo deputado Kim Kataguiri, do Missão de São Paulo.
13: A gente já tem orçamento que é 92% de despesas obrigatórias e cria-se aqui mais uma despesa obrigatória, e aí a gente vai carimbar ainda mais despesas, por mais que haja feito o acordo com o governo para que haja o limite, ainda assim nós estamos positivando, nós estamos colocando na lei que nós teremos uma despesa de caráter continuado obrigatório.
12: O projeto estabelece que o contrato de seguro rural passa a ser uma das garantias das operações de crédito, ou seja, condiciona benefícios do crédito rural, como juros menores e prazos maiores, à contratação de seguro rural pelo produtor. A proposta dá prazo máximo de 30 dias para que o produtor receba o prêmio pelos prejuízos sofridos. Para isso, os produtores terão que fornecer dados precisos sobre o tamanho da área e a data da colheita, para que a seguradora calcule o valor do prêmio. O projeto, que já tinha sido aprovado pelo Senado, recebeu parecer favorável do relator, deputado Pedro Lupion, do Republicanos do Paraná, coordenador da Frente Parlamentar da Agropecuária. De acordo com o relator, as mudanças são necessárias para aumentar o uso do seguro rural no país, que hoje cobre menos de 3% da área total da lavoura. Segundo ele, o projeto dá mais previsibilidade e segurança jurídica para o produtor rural. No plenário, o relator foi o deputado Arnaldo Jardim, do Cidadania de São Paulo.
14: Nós temos hoje uma baixa cobertura de seguro rural. Daquilo que é a área plantada no nosso Brasil, nesse instante a cobertura de seguro é apenas de 7,8%. Portanto, a tentativa aqui é fazer com que isso se amplie, dando mais segurança, dando mais estabilidade a todos que produzem e que possam cumprir a sua missão, assim como maior segurança jurídica.
12: O texto altera ainda a gestão do fundo, criado em 2010, que serve como garantia para os riscos do seguro rural. O fundo passa a contar com a participação, com direito a voto, das seguradoras, empresas da cadeia produtiva do agronegócio e cooperativas de produção agropecuária, na proporção do número de cotas adquiridas. O texto aprovado também retira da lei que trata do fundo o limite atual de R$4 bilhões relativo à participação do governo federal como cotista. O projeto que altera a legislação sobre seguro rural voltou para análise do Senado. Da Rádio Câmara de Brasília, Antônio Vital.
1: Meio Ambiente.
15: Os parlamentares aprovaram novas punições internacionais para o vazamento de óleo no mar. O repórter José Carlos Oliveira tem mais detalhes.
18: A Câmara dos Deputados aprovou a nova redação da Convenção Internacional sobre Responsabilidade Civil por danos causados por poluição por óleo. O Tratado da Organização Marítima Internacional existe desde 1969 em resposta ao vazamento de 120 mil toneladas de petróleo no litoral de França e Inglaterra 2 anos antes. Também criou o Fundo Internacional de Compensação por Danos Decorrentes da Poluição por Petróleo. O texto foi atualizado em 1990. 92 e no ano 2000, com algumas alterações que vêm sendo gradativamente aprovadas pelos países membros da Organização das Nações Unidas, como explica o relator deputado Nilton Tato, do PT de São Paulo.
0: Tem uma nova convenção internacional que já tem mais de 140 países signatários, e esse projeto de lei é para que o Brasil faça parte dessa nova convenção, que traz maiores responsabilidades para pessoas jurídicas e pessoas físicas que porventura sejam responsável de forma acidental ou de forma proposital pelo derramamento de óleo e de petróleo nos mares, aumentando inclusive a faixa de proteção do mar daquilo que está sob responsabilidade do Brasil.
18: Para mostrar a importância da medida, Nilton Tato citou o vazamento de mais de 5 mil toneladas de petróleo cru no litoral do Nordeste e do Sudeste do Brasil em 2019. Trata-se do maior desastre e crime ambiental já registrado no litoral do Brasil, ainda não inteiramente desvendado e com sérios impactos socioambientais e econômicos.
0: Quando tem esse tipo de derramamento, você tem impacto, seja para a biodiversidade, para a fauna dos mares, mas também tem consequências do ponto de vista social e econômica. Lembram quanto que prejudicou o turismo em boa faixa do Nordeste, aquelas manchas? Então é um pouco isso, é de como é que a gente cria, então atualiza a legislação brasileira de acordo com normas internacionais para a gente evitar que tenha essas consequências.
18: Entre as novidades da convenção internacional está o aumento dos limites de indenização a ser paga pelos proprietários de navios petroleiros nos casos de acidente com poluição por derramamento de óleo. Outra mudança amplia a área considerada para a responsabilização civil dos poluidores. Antes, o limite era o de mar territorial, até 22 quilômetros da costa dos países. Agora, esse limite vai até a zona econômica exclusiva, situada até 370 quilômetros da costa. Da Rádio Câmara de Brasília, José Carlos Oliveira.
1: Transportes.
17: Os deputados aprovaram um projeto que estabelece regras de segurança para motoristas profissionais. O texto foi aprovado pelas comissões da Câmara e agora será analisado pelo Senado. A repórter é Maria Neves.
19: A Comissão de Constituição e Justiça da Câmara aprovou o projeto do deputado Reginaldo Lopes, do PT de Minas Gerais, que estabelece quais devem ser os padrões de segurança e saúde de motoristas profissionais. Pelo texto, esses trabalhadores deverão seguir exclusivamente as especificações dos fabricantes dos veículos, em conformidade com a homologação da autoridade competente. De acordo com Reginaldo Lopes, a falta de clareza nas regras sobre padrões de segurança causam dificuldades para os motoristas profissionais que, diante de diferentes interpretações, não conseguem saber qual conduta devem seguir. O relator na Comissão de Constituição e Justiça, deputado Alex Manente, do Cidadania de São Paulo, concorda com o autor. Para Manente, a atual falta de clareza nas regras gera insegurança jurídica.
20: As faltas de clareza nas regras de padrões de segurança causam dificuldade para os motoristas profissionais que, diante de diversas interpretações que surgem no tema, não conseguem saber qual a conduta e regra que devem cumprir, o que muitas das vezes acabam por prejudicar os profissionais, como também as melhores práticas para a segurança quanto para a atividade. Para garantir tanto a segurança para a atividade, como também para a saúde dos motoristas, esse projeto de lei busca deixar claras regras para a atividade.
19: O relator na Comissão de Viação e Transportes, deputado Ricardo Aires, do Republicanos do Tocantins, também argumenta que a proposta contribui para a simplificação do ordenamento jurídico ao reduzir interpretações contraditórias e facilitar a atuação das autoridades. Ricardo Aires sustenta ainda que as especificações dos fabricantes são parâmetros fundamentados em padrões rigorosos de engenharia e segurança desenvolvidos e testados para garantir o desempenho adequado dos veículos e a proteção dos ocupantes. Da Rádio Câmara de Brasília, Maria Neves.
1: Justiça.
15: O plenário da Câmara aprovou regras para a internação de adolescentes, usuários ou dependentes de drogas. Vamos saber os detalhes com o repórter Antônio Vital.
12: A Câmara dos Deputados aprovou o projeto que permite a internação de adolescentes usuários de drogas em comunidades terapêuticas, instituições que acolhem dependentes químicos e muitas vezes são ligadas a igrejas. O projeto original, apresentado pelo deputado pastor Sargento Isidório, do Avante da Bahia, garantia aos pais ou responsáveis o direito de internar à força adolescentes com menos de 18 anos nesse tipo de estabelecimento. Segundo o autor da proposta, a internação é uma maneira de tirar os adolescentes do crime. Ele deu como exemplo a comunidade terapêutica que fundou no município de Candeias, na Bahia. Depois de muita discussão e críticas do PT e do PSOL no plenário, o texto final apresentado pelo relator, deputado Dr. Fernando Máximo, do PL de Rondônia, autoriza a internação voluntária, a pedido dos pais ou, na falta deles, a pedido de autoridade administrativa, desde que haja laudo médico que aponte a necessidade de internação para preservar a integridade física do adolescente. Nesses casos, a internação e a alta do adolescente devem ser comunicadas imediatamente ao Conselho Tutelar e ao Ministério Público. Hoje, o Conselho Nacional dos Direitos da Criança e do Adolescente, o CONANDA, proíbe a internação de crianças e adolescentes em comunidades terapêuticas. Resolução do CONANDA determina que esse atendimento deve ser feito pela Rede de Atenção Psicossocial do Sistema Único de Saúde, o SUS, preferencialmente nos Centros de Atenção Psicossocial Infanto-Juvenil, CAPS-I, ou nos Centros de Atenção Psicossocial Álcool e Drogas, CAPS-AD. Deputados do PSOL e do PT criticaram a possibilidade de internação em comunidades terapêuticas. Para a deputada Érica Cocai, do PT do Distrito Federal, não há comprovação de que esse tratamento seja eficaz.
3: Nós já fizemos várias inspeções em várias comunidades terapêuticas. Algumas não tinham atenção da saúde ali dentro. Apenas havia um processo de catequização. Catequização substituindo a necessidade de termos um atendimento multidisciplinar. Nós temos inúmeros relatórios que indicam que as comunidades terapêuticas, em grande medida, provocam uma série de violações de direitos.
12: O relator, deputado Dr. Fernando Máximo, explicou o acordo que permitiu a aprovação da proposta.
4: Nós fizemos algumas alterações para que haja um consenso com o governo, com a esquerda, e eles pediram para a gente tirar, por exemplo, internação compulsória. Essa internação agora vai ser voluntária, o jovem adolescente querendo, ou quando os pais quiserem que ele seja internado, ou por determinação judicial, ou por algum laudo médico mostrando que aquela criança precisa ficar internada.
12: O projeto aprovado obriga que o adolescente acolhido nessas instituições frequente aulas de educação básica. A exceção é para casos de adolescentes ameaçados por facções criminosas. Também obriga que essas instituições possuam equipe técnica multiprofissional nas áreas de saúde e assistência social, além de estrutura com aspecto residencial, áreas de lazer, esportes, espaços culturais e salas de aula. O projeto que permite a internação de adolescentes, usuários ou dependentes de drogas em comunidades terapêuticas seguiu para análise do Senado. Da Rádio Câmara de Brasília, com informações de Daniela Lessa, Antônio Vital.
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1: Presidência.
17: Inteligência artificial e mudanças nas regras para microempreendedores individuais, temas em análise na Câmara, foram destacados pelo presidente da Casa, deputado Hugo Mota. A reportagem é de Luiz Gustavo Xavier.
23: O presidente da Câmara, Hugo Mota, afirmou que vai trabalhar para que a comissão especial que debate a regulamentação da inteligência artificial no país vote o texto até o dia 9 de junho e para que a proposta vá ao plenário até o final do mês de junho. Mota deu declaração no evento Brasil Tech Summit, que debateu os avanços e os desafios da economia digital. O presidente defendeu um marco regulatório que possa aliar liberdade econômica, política e de expressão com a responsabilidade de quem atua nesse meio. Segundo ele, não há mais espaço para distorcer a regulamentação digital e chamar essa responsabilização de censura.
24: Porque se fazia muito uma dicotomia que liberdade e responsabilidade não poderiam andar juntas. E hoje eu penso que todos se conscientizam que é possível sim aliar a liberdade econômica, não é? Aliar a liberdade política, a liberdade de opinião a um tipo também de responsabilização sobre quem está atuando nesse meio. É esse o papel que nós parlamentares temos que cumprir, andando numa linha muito tênue de não desequilibrar para nenhum dos lados.
23: Outra pauta que está em discussão na Câmara é o que aumenta o faturamento das MEIs. O presidente afirmou que é preciso analisar o impacto fiscal de eventuais mudanças no faturamento dos microempreendedores individuais. Segundo ele, o texto já aprovado pelo Senado está em análise pela comissão especial criada para debater o tema. Os senadores aprovaram o limite de R$130 mil anuais e a contratação de até 2 funcionários. Atualmente, para ser enquadrado como MEI, o faturamento da empresa deve ser de até R$81 mil e é permitida a contratação de apenas 1 funcionário. Para Mota, antes de votar, é preciso avaliar se as contas públicas toleram tal mudança.
24: Nós vamos entender primeiro a questão do impacto fiscal, por isso o diálogo com o governo, para que a gente possa fazer uma proposta que as contas públicas suportem. Eu digo sempre que papel em branco suporta que você escreva tudo. Nós temos que fazer o diálogo e a construção política para que aquilo que seja aprovado seja na prática efetivado e venha a ser.
23: Da redução da jornada de trabalho, Mota afirmou que ainda não há um cronograma para votar o texto. Ele afirmou que vai aguardar a aprovação pelo Senado da PEC 6x1. O parlamentar disse ainda que acredita que os senadores darão celeridade à aprovação.

0: proposta. Da Rádio Câmara de Brasília, Luiz Gustavo Xavier.
1: Termina agora o jornal Câmara dos Deputados, produzido pela Rádio Câmara. O programa teve trabalhos técnicos de Wellington Teles e apresentação de Luciana Vieira e Val Monteiro. Boa noite.
2: A Voz do Brasil volta na segunda-feira. Uma boa noite para você e um bom fim de semana.
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6: 8 e 2.

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2: 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Alô, meus amigos, estamos chegando com mais um Painel Flashback no seu rádio, a sua viagem musical ao passado. Vamos matar saudades de grandes hits que marcaram época. E recordando hoje, grupo formado em 1968 pelos irmãos Ian no baixo e Roger Lewis na guitarra. Em 1974, lançaram o seu primeiro álbum, Rock the Boat, com o selo da Trojan Records. A formação inicial da banda era Funk Brown no vocal, Briley no vocal, Stephen Cat Curry na guitarra, Ivo Cooper no teclado, além dos irmãos Lewis. Em 1976, Jacob Miller assumiria os vocais do Inner Circle, banda da qual estamos falando, e a mesma começaria a fazer sucesso. Pouco tempo depois, os metais foram incorporados ao conjunto, através de Levlin Chang no sax alto, Leighton Johnson no trompete, ambos formados na banda Excelsior High School. Ao final de uma excursão aos Estados Unidos e Bermudas, Ivo Cooper e Stephen Cat Curry deixam o Inner Circle para criarem a sua própria banda. Ao grupo juntou-se também o guitarrista Joe Artis, o qual deu um toque de hard rock, jazz e blues ao som do grupo. O estilo da banda foi decisivamente marcado pelo acidente automobilístico que tirou a vida do vocalista Jacob Miller em 23 de março de 1980. Após a morte de Jacob Miller, a banda se separa, mas em 1982 ainda lança um álbum chamado Something So Good. Em 1986, os irmãos Lewis reativam definitivamente o Inner Circle com um novo vocalista, Kelton Kolf, com o qual gravam Black Roses. Em 1987, o Inner Circle lança o álbum On The Way, que contém a canção Bad Boys, a qual fez grande sucesso e foi transformada em trilha sonora da série de televisão Cops. Desde então, a banda se autodenomina The Bad Boys of Reggae, os garotos Maus do Reggae. Em 1993, o single Sweet, a La La La La Long, alcançaria o top 3 nas paradas do Reino Unido. A canção Bad Boys havia conseguido apenas a posição de número 52 e a 16ª posição no Billboard Hot 100. Em 1995, o vocalista Kelton Kolf adoece e fica por um longo período inativo. Ao recuperar-se da doença, decide abandonar a banda para seguir carreira solo. Seu lugar é então ocupado pelo atual vocalista Chris Bentley. E contando um pouquinho da história dessa banda de reggae originária da Jamaica, considerada o maior grupo de reggae do país, vamos abrir o Painel Flashback de hoje com Inner Circle. Da Bom, meu Painel Flashback está no ar pra você.

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1: Fique ligadinho porque o nosso painel volta já com mais saudade.
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2: 8:17.
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4: Painel Flashback de volta nessa sexta-feira gostosa com KC and Sunshine Band. Dance the way I like it. Curtir.
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3: 8:31.
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1: Painel Flashback de volta com mais saudade. 10,000 Manics, More Than This, no painel.
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3: 8h44.
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3: Nova Era. 8h44.
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1: Painel Flashback de volta no seu rádio com Terry Lynn, Go To Be Real. Vem curtir.
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1: Sexta-feira, final de semana, e o nosso programa ficando por aqui. A todos um ótimo final de semana. Curtam bastante, com juízo, tá? Segunda-feira eu volto com mais um painel. Aquele abraço do seu amigo Dani Alexandre. Até a próxima. Fui!
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Está começando a partir de agora comigo, Gil Godoy. Sim, cheguei chegando nessa sexta. Fire quente, pegando fogo. Tá frio, eu sei. Em vários pontos aí do nosso país, né? Uma friaquinha, bem sutil. Mas por aqui a gente eleva a temperatura. Nem que seja na base da música, nem que seja na base da força. 29 de maio de 2026, dia de tomar o suco da confusão. É, my friend, você gosta? Vai devagar, tá? Vai devagar que seu fígado agradece, viu? O feriado é só na próxima semana. Bora, chega mais aí, fique super à vontade, tá? Pedidomusical.com.br ou pelo Insta de Gil Godoy. Chega mais aí, bora fazer a festa, bora fazer a bagunça a partir de agora. Põe o volume no 12.